0: São 2 horas.
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0: São 4 horas.
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0: São 5 horas.
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0: São 6 horas.
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0: 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Professora Barcelense entre as 10 melhores do país. Festa do Divino Espírito Santo este fim de semana em Gral. Cambeses celebra o dia da freguesia no sábado. Mercadona vai abrir em Esposende e está a recrutar. Atletas da Casa do Povo de Areias conquistam bronze em Itália. A professora barcelense Clara Gomes é uma das 10 finalistas da edição deste ano do Prémio para Melhor Professor de Portugal. Professora de Português e Francês, no agrupamento de escolas Dom Afonso Sanches, em Vila do Conde, Clara Gomes criou o projeto Sagas de Claire, um programa que integra videojogo, jogos pedagógicos e literatura infantil para desenvolver competências de leitura em crianças desde a educação pré-escolar. Clara Gomes dedica o seu percurso à promoção da literacia e da inclusão educativa através de práticas sustentadas pela investigação científica. A freguesia de Gral acolhe este fim de semana a festa do Divino Espírito Santo. No sábado à noite, pelas 21h15, realiza-se uma vigília de Pentecostes e depois há animação musical com o DJ Marco Ferre. No domingo, o destaque vai para a procissão a partir das 15h30, com a participação do grupo Zé Espreiras de Barcelinhos. Cambeses celebra no sábado o dia da freguesia. De manhã, pelas 9h30, realiza-se uma caminhada solidária a favor da Liga Portuguesa contra o Cancro. Da parte da tarde, pelas 17 horas, é inaugurado o Espaço do Cidadão na Junta de Freguesia e há convívio com porco no espeto, música e insufláveis. A Mercadona vai abrir um novo supermercado em Esposende no mês de novembro e está a recrutar. A cadeia espanhola tem vagas em part-time, com jornadas de 15 horas aos sábados e domingos e uma remuneração bruta que poderá chegar aos 7.843 euros anuais. As candidaturas podem ser feitas no site da Mercadona. Os atletas Tiago Leite e Catarina Coelho, da Casa do Povo de Areias, conquistaram a medalha de bronze na final da Taça do Mundo, realizada em Itália. A dupla chegou à final após uma prestação consistente nas meias finais, confirmando o seu lugar entre os melhores da competição. Na decisão final, asseguraram o terceiro lugar, subindo ao pódio numa das provas mais exigentes do circuito internacional. Os atletas estiveram acompanhados pela treinadora Joana Magalhães.
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0: Não é do Ratatouille? Então não quero.
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0: acho que a gente faz parte de um grande teatro. Cada um tem o seu papelzinho e cada um tem o seu coringa gravado, guardado dentro da manguinha aqui pra fazer a sua canastra na hora precisa. Então, na medida em que isso possa ser feito.
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3: São 8 horas.
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0: 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Professora Barcelense entre as 10 melhores do país. Festa do Divino Espírito Santo este fim de semana em Grau. Cambeses celebra o dia da freguesia no sábado. Mercadona vai abrir em Esposende e está a recrutar. Atletas da Casa do Povo de Areias conquistam bronze em Itália. A professora barcelense Clara Gomes é uma das 10 finalistas da edição deste ano do Prémio para Melhor Professor de Portugal. Professora de Português e Francês, no agrupamento de escolas Dom Afonso Sanches, em Vila do Conde, Clara Gomes criou o projeto Sagas de Claire, um programa que integra videojogo, jogos pedagógicos e literatura infantil para desenvolver competências de leitura em crianças desde a educação pré-escolar. Clara Gomes dedica o seu percurso à promoção da literacia e da inclusão educativa através de práticas sustentadas pela investigação científica. A freguesia de Graal acolhe este fim de semana a festa do Divino Espírito Santo. No sábado à noite, pelas 21h15, realiza-se uma vigília de Pentecostes e depois há animação musical com o DJ Marco Ferre. No domingo, o destaque vai para a procissão a partir das 15h30, com a participação do grupo Zé Espreiras de Barcelinhos. Cambeses celebra no sábado o dia da freguesia. De manhã, pelas 9h30, realiza-se uma caminhada solidária a favor da Liga Portuguesa contra o Cancro. Da parte da tarde, pelas 17 horas, é inaugurado o Espaço do Cidadão na Junta de Freguesia e há convívio com porco no espeto, música e insufláveis. A Mercadona vai abrir um novo supermercado em Esposende no mês de novembro e está a recrutar. A cadeia espanhola tem vagas em part-time, com jornadas de 15 horas aos sábados e domingos e uma remuneração bruta que poderá chegar aos 7.843 euros anuais. As candidaturas podem ser feitas no site da Mercadona. Os atletas Tiago Leite e Catarina Coelho, da Casa do Povo de Areias, conquistaram a medalha de bronze na final da Taça do Mundo, realizada em Itália. A dupla chegou à final após uma prestação consistente nas meias finais, confirmando o seu lugar entre os melhores da competição. Na decisão final, asseguraram o terceiro lugar, subindo ao pódio numa das provas mais exigentes do circuito internacional. Os atletas estiveram acompanhados pela treinadora Joana Magalhães.
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0: São 10 horas.
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3: São 11 horas.
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0: 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Professora Barcelense entre as 10 melhores do país. Festa do Divino Espírito Santo este fim de semana em Gral. Cambeses celebra o dia da freguesia no sábado. Mercadona vai abrir em Esposende e está a recrutar. Atletas da Casa do Povo de Areias conquistam bronze em Itália. A professora barcelense Clara Gomes é uma das 10 finalistas da edição deste ano do Prémio para Melhor Professor de Portugal. Professora de Português e Francês, no agrupamento de escolas Dom Afonso Sanches, em Vila do Conde, Clara Gomes criou o projeto Sagas de Claire, um programa que integra videojogo, jogos pedagógicos e literatura infantil para desenvolver competências de leitura em crianças desde a educação pré-escolar. Clara Gomes dedica o seu percurso à promoção da literacia e da inclusão educativa através de práticas sustentadas pela investigação científica. A freguesia de Gral acolhe este fim de semana a festa do Divino Espírito Santo. No sábado à noite, pelas 21h15, realiza-se uma vigília de Pentecostes e depois há animação musical com o DJ Marco Ferre. No domingo, o destaque vai para a procissão a partir das 15h30, com a participação do grupo Zé Espreiras de Barcelinhos. Cambeses celebra no sábado o dia da freguesia. De manhã, pelas 9h30, realiza-se uma caminhada solidária a favor da Liga Portuguesa contra o Cancro. Da parte da tarde, pelas 17 horas, é inaugurado o Espaço do Cidadão na Junta de Freguesia e há convívio com porco no espeto, música e insufláveis. A Mercadona vai abrir um novo supermercado em Esposende no mês de novembro e está a recrutar. A cadeia espanhola tem vagas em part-time, com jornadas de 15 horas aos sábados e domingos e uma remuneração bruta que poderá chegar aos 7.843 euros anuais. As candidaturas podem ser feitas no site da Mercadona. Os atletas Tiago Leite e Catarina Coelho, da Casa do Povo de Areias, conquistaram a medalha de bronze na final da Taça do Mundo, realizada em Itália. A dupla chegou à final após uma prestação consistente nas meias finais, confirmando o seu lugar entre os melhores da competição. Na decisão final, asseguraram o terceiro lugar, subindo ao pódio numa das provas mais exigentes do circuito internacional. Os atletas estiveram acompanhados pela treinadora Joana Magalhães.
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0: é de Ratatouille? Então não quero.
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0: São 13 horas.
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para os ouvintes da Rádio Nordeste FM no Brasil, na capital federal, na cidade de Brasília, que desde o início desta semana voltaram a poder ouvir Super Kizomba FM na sua estação de referência, exatamente a Rádio Nordeste FM. Podem ouvir este programa diariamente entre as 12 e as 13 horas. Um abraço também para o diretor desta estação, Maurício Carvalho. E hoje, para recordar a embrionária na altura, Jennifer Dias, estávamos em 2010 neste Dança Mami.

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0: Também Semba com Matias Damásio e Semba do Pé nos Reis do Semba, ainda Black, Nós que tem na Afro and Funk Fever do DJ Arley. E agora tempo de estreia com Imalove em Perdoando, mais uma descoberta do nosso parceiro Paulo António, promotor musical, a quem desde já agradecemos. Paulo, seguimos juntos, porque juntos somos mais fortes.
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0: está fechada esta quinta-feira em termos musicais no que respeita à Super Kizomba FM, com um grande tema, um grande samba. É o nosso Power Play nesta semana, apesar dos apesares, de Ivan Alexei. Amanhã voltaremos a encontrar-nos à hora habitual. Obrigado e até lá. 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
3: São 14 horas.

0: 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Professora Barcelense entre as 10 melhores do país. Festa do Divino Espírito Santo este fim de semana em Gral. Cambeses celebra o dia da freguesia no sábado. Mercadona vai abrir em Esposende e está a recrutar. Atletas da Casa do Povo de Areias conquistam bronze em Itália. A professora barcelense Clara Gomes é uma das 10 finalistas da edição deste ano do Prémio para Melhor Professor de Portugal. Professora de Português e Francês, no agrupamento de escolas Dom Afonso Sanches, em Vila do Conde, Clara Gomes criou o projeto Sagas de Claire, um programa que integra videojogo, jogos pedagógicos e literatura infantil para desenvolver competências de leitura em crianças desde a educação pré-escolar. Clara Gomes dedica o seu percurso à promoção da literacia e da inclusão educativa através de práticas sustentadas pela investigação científica. A freguesia de Gral acolhe este fim de semana a festa do Divino Espírito Santo. No sábado à noite, pelas 21h15, realiza-se uma vigília de Pentecostes e depois há animação musical com o DJ Marco Ferre. No domingo, o destaque vai para a procissão a partir das 15h30, com a participação do grupo Zé Espreiras de Barcelinhos. Cambeses celebra no sábado o dia da freguesia. De manhã, pelas 9h30, realiza-se uma caminhada solidária a favor da Liga Portuguesa contra o Cancro. Da parte da tarde, pelas 17 horas, é inaugurado o Espaço do Cidadão na Junta de Freguesia e há convívio com porco no espeto, música e insufláveis. A Mercadona vai abrir um novo supermercado em Esposende no mês de novembro e está a recrutar. A cadeia espanhola tem vagas em part-time, com jornadas de 15 horas aos sábados e domingos e uma remuneração bruta que poderá chegar aos 7.843 € anuais. As candidaturas podem ser feitas no site da Mercadona. Os atletas Tiago Leite e Catarina Coelho, da Casa do Povo de Areias, conquistaram a medalha de bronze na final da Taça do Mundo, realizada em Itália. A dupla chegou à final após uma prestação consistente nas meias finais, confirmando o seu lugar entre os melhores da competição. Na decisão final, asseguraram o terceiro lugar, subindo ao pódio numa das provas mais exigentes do circuito internacional. Os atletas estiveram acompanhados pela treinadora Joana Magalhães.
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0: São 15 horas. 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
1: Houve a nossa história que eu quero contar, de amigos improváveis que sonham fazer parte.

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0: São 16 horas.
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0: Não é do Ratatouille? Então não quero.
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0: O palestiniano Marwan Mahoul escreveu: para escrever um poema que não seja político, devo escutar os pássaros. Mas para escutar os pássaros, é preciso que cesse o bombardeamento.
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0: São 17 horas. 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Ninguém sabe ao certo. Estava tão delicioso que já ninguém lhe perguntou nada.
1: Ah, ótimo, outra inspeção. 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As rachadelas ou a minha paciência?
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1: Se alguma vez duvidou que Portugal esconde paisagens de cortar a respiração, Sistelo vai pedir-lhe um pedido de desculpas formal. No coração de Arcos de Valdevez, os socalcos centenários esculpem montanhas, como se alguém tivesse posto a natureza a fazer origami. Os passadiços do Sistelo oferecem 10 percursos pedestres com miradores que dispensam filtros de Instagram, uma ponte medieval que parece saída de um conto e o trilho principal de apenas 1,8 km, fácil, 45 minutos. Perfeito para quem gosta de vistas épicas sem precisar de treino olímpico. Dizem que quem visita Sistelo pela primeira vez fica com torcicolo de tanto olhar para cima. O pescoço queixa-se, mas os olhos agradecem.
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1: De 30 de maio a 31 de outubro, Ponte de Lima abre as portas à 21ª edição do Festival Internacional de Jardins, este ano sob o lema Jardins de Sonho. São meses de instalações paisagísticas criadas por artistas de todo o mundo, onde a natureza e a imaginação se fundem num espetáculo que muda com as estações. É o evento de referência internacional que coloca a vila mais antiga de Portugal no mapa da criatividade verde. Ideal para passeios lentos, fotografias impossíveis e para descobrir que um canteiro pode ser uma obra de arte. Já os caracóis dos jardins, esses, juram que são os verdadeiros curadores da exposição. Trabalham de noite e ninguém nota.

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0: Notícias Cávado FM, destaques. Professora Barcelense entre as 10 melhores do país. Festa do Divino Espírito Santo este fim de semana em Graal. Cambeses celebra o dia da freguesia no sábado. Mercadona vai abrir em Esposende e está a recrutar. Atletas da Casa do Povo de Areias conquistam bronze em Itália. A professora barcelense Clara Gomes é uma das 10 finalistas da edição deste ano do Prémio para Melhor Professor de Portugal. Professora de Português e Francês, no agrupamento de escolas Dom Afonso Sanches, em Vila do Conde, Clara Gomes criou o projeto Sagas da Claire, um programa que integra videojogo, jogos pedagógicos e literatura infantil para desenvolver competências de leitura em crianças desde a educação pré-escolar. Clara Gomes dedica o seu percurso à promoção da literacia e da inclusão educativa através de práticas sustentadas pela investigação científica. A freguesia de Graal acolhe este fim de semana a festa do Divino Espírito Santo. No sábado à noite, pelas 21h15, realiza-se uma vigília de Pentecostes e depois há animação musical com o DJ Marco Ferre. No domingo, o destaque vai para a procissão a partir das 15h30 com a participação do grupo Zé Espreiras de Barcelinhos. Cambeses celebra no sábado o dia da freguesia. De manhã, pelas 9h30, realiza-se uma caminhada solidária a favor da Liga Portuguesa contra o Cancro. Da parte da tarde, pelas 17h, é inaugurado o Espaço do Cidadão na Junta de Freguesia e há convívio com porco no espeto, música e insufláveis. A Mercadona vai abrir um novo supermercado em Esposende no mês de novembro e está a recrutar. A cadeia espanhola tem vagas em part-time, com jornadas de 15 horas aos sábados e domingos e uma remuneração bruta que poderá chegar aos 7.843 euros anuais. As candidaturas podem ser feitas no site da Mercadona. Os atletas Tiago Leite e Catarina Coelho, da Casa do Povo de Areias, conquistaram a medalha de bronze na final da Taça do Mundo, realizada em Itália. A dupla chegou à final após uma prestação consistente nas meias finais, confirmando o seu lugar entre os melhores da competição. Na decisão final, asseguraram o terceiro lugar, subindo ao pódio numa das provas mais exigentes do circuito internacional. Os atletas estiveram acompanhados pela treinadora Joana Magalhães.
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1: Dizer que Guimarães é o berço de Portugal não é marketing turístico. É facto histórico com selo da Unesco. O centro histórico, classificado como património mundial, é um labirinto de ruelas medievais, praças que contam séculos de história e monumentos que fazem qualquer manual escolar parecer uma brochura resumida. O castelo, os passos dos duques, a Praça de Santiago, cada esquina é uma aula ao vivo sem hora de saída. Traga sapatos fotográficos e máquina confortável e aquele amigo que jura que sabe tudo da história. Vai ser posto à prova. Há quem diga que as pedras do castelo guardam conversas do século XII. Se encostar o ouvido, não vai ouvir nada. Mas a tentação é legítima.

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1: Portugal tem um único parque nacional e, felizmente para nós, fica no Minho. O Parque Nacional da Peneda Gerês é um concentrado de cascatas, lagoas, fauna selvagem e aldeias ancestrais que parece ter sido desenhado por alguém com excesso de talento. A cascata do Arado impressiona quem gosta de água a cair com estilo. A Mata da Albergaria é um túnel verde digno de cinema e os trilhos oferecem uma aventura para todos os níveis de coragem e condição física. É natureza no seu estado mais puro, sem filtros e sem pressa. Venha perder-se, mas traga GPS. O Gerês é generoso em beleza e parco em rede móvel. Dizem que as cabras monteses conhecem os trilhos melhor que o Google Maps, mas recusam-se a dar indicações.

0: São 19 horas.
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0: Por hoje é tudo. 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

0: são 20 horas.
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0: Para ser a continuação de um excelente fim de tarde, melhor início da noite, são 20h30. Lembro que hoje, nesta edição, vamos ter desporto, é o Hockey Patins, é o Campeonato Placar e são os play-offs. E a jornada 2, nesta emissão, teremos então os quartos de final e iremos acompanhar o Hockey Clube Braga e o Hockey Clube de Barcelos com toda a narração desde o Pavilhão das Goladas em Braga às 21h. Continuo connosco. Um excelente início da noite na companhia da Cava do FM.
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0: Estamos consigo, bem-vindos.

0: Horas e a continuação de uma excelente noite. São 20h40, estamos a 20 minutos sensivelmente das 21. Lembro que hoje vamos ter desporto, é mais uma frente desportiva onde vamos acompanhar o Hockey Clube de Braga e o Hockey Clube de Barcelos em Hockey em Patins. São os play-offs, é a jornada 2 dos quartos da final. Dentro de poucos segundos iremos então iniciar mais uma frente desportiva aqui na sua emissão de quinta-feira.
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0: Estamos a 10 minutos sensivelmente das 21, altura para o desporto. É o Hockey em Patins que volta à antena.
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0: Olá, boa noite. Portas abertas para o desporto. É o Hockey Patins, é o Campeonato Placar. São os play-offs dos quartos de final e é a jornada 2. Já se realizaram 3 partidas desta jornada. Lembro então o Valongo 1, Sporting 4, Oliveirense 3, Futebol Clube de Porto 4, Sanjonense 1, Benfica 2. E espera-se então um Hockey de Braga, Hockey de Barcelos, com narração pelos nossos colegas de trabalho a partir das 21, dentro de 9 minutos sensivelmente. Lembro que uma destas equipas, que aliás, se o Barcelos vencer este jogo, irá naturalmente defrontar o Benfica na terceira jornada, e será isso na quarta-feira às 18 horas, dia 27, nas semifinais. Muito bem, voltamos então para o primeiro contacto com a equipa desportiva que se encontra no Pavilhão das Goladas em Braga, o Tony Brito e o José Queiroz. Meus amigos, boa noite, bem-vindos.
2: Olá, muito bom.
0: Muito bem. Perdemos o contacto momentaneamente com a equipa do desporto. Dentro de minutos regressamos então às goladas para ficarmos com toda a narração desta partida.
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1: Muito bem, 5 minutos para as 21, voltamos de novo ao pavilhão das Goladas, mais uma vez, a nossa equipa desportiva que vai acompanhar toda a partida entre o Hockey de Braga e o Hockey de Barcelos, jogo 2 dos play-offs dos quartos de final. José Queiroz, mais uma vez, vamos lá, boa noite, bem-vindo.
2: Olá, mais uma vez, boa noite. Depois desta pequena interrupção, o pavilhão neste momento está às escuras, à espera que entrem as equipas, quer do Hockey Clube de Braga, quer da formação do Hockey Clube de Barcelos. Um Braga que muito rapidamente vai alinhar com Tomás Teixeira, Nuno Machado, António Trabulho, Santiago Sanches, Tomás Santos, Paulo Pereira, Pedro Mendes, Gonçalo Neto, Guilherme Magalhães e Diogo Fernandes. Quanto à formação do Hockey Clube de Barcelos, com Guilherme Torrent na baliza. Depois, a formação barcelonesa com Pedro Silva, Silva, Kylian, Carlos Ramos, que é o Carlitos, Luís Querido, Miguel Vieirinha, Luís Belchero, guarda-redes, suplente, Miguel Rocha, Franco Ferruccio e Ivan Morales. A equipa de arbitragem é chefiada por Pedro Silva e ainda por Miguel Matos e, naturalmente, terá como auxiliar Simão Viana. É o pavilhão das Goladas em Braga. Para já, às escuras, com as luzes dos telemóveis, prontos para receber as equipas do Hockey Clube de Braga e da formação do Hockey de Barcelos, Tony Brito. A equipa do Hockey de Barcelos, depois da vitória no primeiro jogo, naturalmente, apresenta-se hoje aqui com muito mais à vontade e com a firme intenção de resolver a contenda já hoje.
3: Boa noite. Sim, claramente o Hockey de Barcelos tem a responsabilidade de levar de vencer desta equipa de Braga, mas não podemos esquecer a época fantástica desta equipa bracarense, uma equipa difícil de bater aqui no seu pavilhão, uma equipa que fez uma fase regular de grande qualidade, mas vai encontrar um Barcelos, uma equipa habituada à Champions League, uma equipa habituada a lutar por títulos e uma equipa que nos momentos decisivos tem sido uma equipa com uma grande qualidade coletiva. A prova disso mesma foi a presença na final da Taça de Portugal, a boa campanha na final 8 da Liga dos Campeões, a ser derrotado por o vencedor, o Futebol Clube Porto, nas meias finais, mas isso não trilha qualquer brilho a esta equipa de Barcelos. A equipa de Barcelos, na sua máxima força, é claramente favorita, mas temos que o dizer que vai encontrar aqui neste pavilhão muitas dificuldades, porque é uma equipa com muita qualidade individual e, acima de tudo, é uma equipa coletivamente muito bem trabalhada por o seu técnico.
2: Numa altura em que entram as equipas, este é o jogo do tudo ou nada para a equipa do Braga, onde tudo ou nada, pelo menos, não será propriamente assim, mas
3: não tem margem de erro.
2: Não tem margem de erro, não é? Portanto, terá que vencer necessariamente se quiser acalentar algumas esperanças de poder passar às meias finais. A formação do Hockey de Barcelos sabe que ainda pode contar com um jogo na sua casa, caso as coisas hoje não corram bem. É um Hockey de Barcelos que está também motivadíssimo, apesar de, como disseste e bem, das meias finais da Champions League, onde perdeu com o Futebol Clube do Porto, num jogo onde a equipa do Hockey de Barcelos foi claramente superior à formação portista, vindo a claudicar nas grandes penalidades, mas provavelmente o Barcelos fez até um dos seus melhores jogos da época frente ao Porto, com inúmeras bolas aos ferros, mas a verdade é que a equipa, o que conta são as bolas lá dentro, e o Porto foi mais eficaz nas grandes penalidades. No jogo de hoje, a equipa do Hockey de Barcelos naturalmente é favorita, mas não deixa de ser um derby, não deixa de ser um jogo onde já existe até alguma rivalidade. A equipa do Braga tem também esse jogador, Santi Chambela, emprestado pelo Hockey Clube de Barcelos, que muito provavelmente irá regressar. Há outra situação, há um outro fator. Hoje as notícias davam como quase certo que Miguel Rocha e Carlitos poderão ser reforços na próxima temporada para a equipa do Sporting. Não sabemos até, começam-se a movimentar alguns jogadores, não sabemos até que ponto é que isto pode influenciar até no estado de espírito do grupo e do próprio jogadores.
3: A ser a verdade que haja contactos, não podemos estranhar. Miguel Rocha é, quanto a mim, atualmente um dos melhores hockeyistas portugueses. A Carlitos tem sido uma agradável surpresa para quem colocava dúvidas do jogador vindo do Bolongo, mas claramente com o passar da época foi mostrando credenciais, foi cada vez mais mostrando toda a sua qualidade e competência, e atualmente é um jogador já de seleção. É um jogador que não tenho qualquer dúvidas que será muito cobiçado, porque é um atleta de altíssima qualidade. Eventualmente, se nesta altura é normal já haver contactos, e claramente esses contactos acabam sempre por no subconsciente dos jogadores pesar, mas Miguel Rocha é um jogador com uma qualidade e uma experiência inatacável, é um profissional a 200%, e não tenho qualquer dúvida que, mesmo na eventualidade de Miguel poder estar a projetar a saída do Hockey de Barcelos até ao final do último dia de contrato que tenha com o Hockey Clube de Barcelos, será o mesmo jogador, com a mesma qualidade, a mesma entrega e, acima de tudo, a mesma lealdade. Isso não acredito que vá de alguma forma condicionar o rendimento deles. Agora, claramente, Carlitos pode condicionar, estamos a falar num jogador ainda jovem, e que claramente o interesse de um clube como o Sporting ou como o Benfica é, não deixa ninguém indiferente, mas acredito que o Hockey hoje poderá claramente.
1: Muito bem, mais uma vez o sinal net perdemos-lo, voltaremos ao contacto dentro de alguns momentos para de novo ficarmos no pavilhão das Roladas em Braga, onde vamos levar até si toda a narração do Hockey Clube Braga, Hockey Clube de Barcelos.
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0: Dois minutos para lá das 21, voltamos então de novo, depois desta ligeira interrupção, voltamos novamente para o pavilhão das Goladas. José Queiroz, já se iniciou a partida?
1: Já se iniciou a partida, jogam-se os primeiros instantes deste Braga Hockey Clube de Barcelos. A bola está em Trabulo. Trabulo deixou já para o seu colega de equipa, que é o Gonçalo Neto. Depois Gonçalo Neto ali a ser estrovado, o árbitro da partida a dizer que há falta livre para a equipa bracarense. Ou golpe duplo? Golpe duplo naquela zona de ataque da equipa do Braga. A bola vai ficando... foi ganha ali pelo jogador Ivan Morales. Ivan Morales dentro da sua zona intermediária, meteu para a esquerda, bola para Carletos, lá vai Carletos, combinou, deixou para Kylian rebatar, a bola a passar ao lado, a insistência seria de Carletos, perdeu, recupera a equipa do Hockey Clube Braga, bola em Pedro Mendes. Pedro Mendes vai pela meia esquerda, mete no miolo, é para um remate de Trabulo, para o corte defensivo do Hockey de Barcelos. Atenção, olha o Barcelos, 2-1, a bola em Carletos. Carletos vai a passar, não consegue, recupera ainda Kylian Gil, mas também não conseguiu as suas intenções e naturalmente a bola a sobrar para os homens do Braga. Foi Trabulo quem deixou já para o jogador Neto. Neto a sair com a bola completamente dominada no lado direito, lá vai o jogador, o jogador que é filho do treinador do Hockey Clube de Barcelos, Rui Neto. A bola ainda no jogador Gonçalo Neto. Gonçalo Neto está parado atrás da baliza do guarda-redes Guilherme Torrents. Bola a sobrar para os homens da equipa do Braga ainda. O esférico chega até ao jogador da equipa bracarense. É o Santi. Santi Chambela meteu para o lado esquerdo. O Braga a tentar carregar. Não consegue. Insiste a equipa do Hockey Clube do Hockey Clube de Braga. A bola vai sobrando. É para Neto. Gonçalo Neto deixou para trás. Dá para Trabulo. Trabulo no lado esquerdo. E agora faz-se ouvir os adeptos do Hockey Clube de Barcelos. E naturalmente... em bom número, também aqui em Braga. A bola para Trabulho, Trabulho vai jogando no lado esquerdo, deixou para Gonçalo Neto. Este dá para Trabulho, vai para o lado direito, vai tentar meter lá para diante, a bola sobra ainda para Pedro Mendes. A Pedro Mendes a combina, meteu para Neto. Neto joga atrás, dá para Pedro Mendes. A Pedro Mendes para o lado direito, ataca a equipa do Braga. A bola vai ficando na posse de Santos Chambela. Chambela meteu para trás, é para Trabulho, já passou o tempo de posse de bola. E por isso mesmo é livre para o Barcelos, está isolado Kylian Gil, atira o golo! Golo do Barcelos! Ficou a dormir a equipa do Braga, esperou por uma autorização do árbitro para marcar o livre, que não foi necessária.
2: E essa hesitação custou caro, custou o primeiro golo ao Hockey de Barcelos. Rapidamente colocou a bola em Kylian, estava completamente sozinho, passou por Tomás Teixeira e atirou para a baliza deserta. É uma desatenção da equipa de Braga, porque esperou, como disseste, a marcação ou autorização da equipa de arbitragem, mas eles deram seguimento. Está feito 1-0 e era a melhor coisa que poderia acontecer ao hóquei, e que ainda acredito que vai enervar mais esta equipa do Hockey Clube de Braga.
1: Recomeça a partida, inaugurado marcador no pavilhão das Goladas, vai vencendo a formação barcelense por 1-0, numa jogada onde a equipa do Braga esteve completamente distraída. A bola a sobrar para o ataque da equipa bracarense. Atenção, a bola sobra, é para Trabulho, meteu para trás, o esférico vai chegando até Santi Chambela. Chambela dá para o lado direito para Gonçalo Neto. Gonçalo Neto meteu lá para a boca da baliza. A defesa de Guilherme Torrents vai tentar chegar mais longe, a equipa do Hockey de Barcelos não consegue, recuperar Pedro Mendes, lá está Pedro Mendes a meter lá para diante para Gonçalo Neto. Neto com a bola controlada, vai agora tentando ganhar espaço para o remate. Neto atirou para o corte de Miguel Rocha, estava com uma mão no chão. Diz o árbitro, a partida é livre para a equipa do Braga. Na meia esquerda do ataque da equipa bracarense, lá está para movimentar o jogador Pedro Mendes. Pedro Mendes vai deixar para o remate de Trabulo. A bola não chega ao destino. Recupera a posse de bola ainda a equipa do Braga. Esférico a chegar ainda até Santi Chambela. Lá vai Chambela a tentar ganhar ali o espaço. Chambela meteu para a direita e dá para Gonçalo Neto. O remate falhou. Insiste Pedro Mendes. Atira para o corte de Kylian Gil. Lá vai Kylian. Ele que começou este jogo a titular. Lá Kylian Gil deixou para trás. A bola sobra para Ivan Morales. Morales joga na direita. Dá para Carletos. Devolução a Morales. Morales com Pedro Mendes na sua frente. Mete para Carletos. Na tabela final, Carletos a tentar controlar, não consegue, recupera Santos Chambela. Chambela variou da direita para a esquerda, dá para Neto, lá vai Neto em velocidade para a intermediária contrária, vai pela meia esquerda. Neto passa ali para um adversário que entrou dentro da área, rematou para a defesa de Guilherme. Guilherme Torrent a defender a resposta da equipa do Hockey de Barcelos. Esférico a chegar até Carletos, a equipa barcelense para já vencer por uma bola a zero. Vale o golo de Kylian Gil. A bola em Carletos. Carletos vai fazer o quê? Vai para o lado direito, deixou para trás, dá para depois na esquerda para Kylian Gil. Este dá para Ivan Morales. Morales para Carletos. Carletos na condição de bola. Joga para Kylian. Está parado atrás da baliza. Ainda Kylian. Tem o guarda-redes. Tomás Teixeira ali a seguir as pisadas. A bola a segurar ainda para Carletos. Carletos meteu para a boca da baliza. Seria para Miguel Rocha. E depois o árbitro da partida a dizer que o último a tocar foi o jogador do Hockey de Barcelos. É livre para a equipa do Braga. Trabulo deixou para Pedro Mendes. Uma noite quente, uma noite de verão aqui em Braga. A bola a ficar na posse de Trabulo. Trabulo vem para trás, apertadíssimo por Miguel Rocha, deixou para Pedro Mendes. Dá para adiante, seria para Gonçalo Neto. Não conseguiu controlar a bola nas melhores condições, ficaria isolado. A bola sobra ainda para Neto, deixou para Trabulo, avariou, dá para Pedro Mendes. O remate e a bola bateu ali primeiro em Ivan Morales. A recarga não surge e depois faz falta. Apareceu ali o jogador da equipa de Braga, o artista não senhor. Segue jogo, atenção ao Braga, o remate ao lado. Remate numa posição privilegiada. Ali do jogador pareceu-me ser o Santi Chambala. A bola a sobrar ainda para os homens da equipa do Braga. Vai tentar ganhar o Gonçalo Neto. Não consegue. Perde. Já perdeu para os jogadores da equipa do Hockey de Barcelos. Já vem Carletos. A Carletos vem com a bola perfeitamente dominada. Ainda Carletos a passar ali para um adversário. Vai jogando para a direita para Miguel Rocha. Bateu. E o corte da defensiva da equipa do Braga. Depois ainda houve a resposta de Kylian Gil. Mas para já, Tony Brito. Um jogo e vai haver cartão azul.
2: E justo
1: para Carletos.
2: Carletos, uma maldade de Neto a passar a bola por trás do seu corpo. Já ia num movimento de cobertura o jogador barcelense a atingir nas pernas o jogador do Braga com o stick e o árbitro da partida a dar o respectivo cartão azul. E agora o Hockey de Barcelos, 2 minutos em inferioridade. E há aqui o dizer que o Braga, mesmo tendo sofrido golo, até ao momento é a melhor equipa sobre a pista.
1: Time-out pedido com o Barcelos agora, que vai reduzido a 3 unidades de campo. O placar vai dando Braga 0, Barcelos 1.
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0: E na Arábia Saudita festeja-se o título de campeão. 2 golos de Cristiano Ronaldo. A equipa do Al Nassr vence por 4-1. Sagra-se campeão ou campeã da Arábia Saudita. José Queiroz, vamos em frente.
1: Mais um título para Cristiano Ronaldo e seus pares. A bola a sobrar já para os homens da equipa do Braga. Vem para a frente. Lá está Chambela. Chambela vai para o lado esquerdo. Deixa para Neto. Remate Neto. A bola passada ao lado. E insiste ainda o jogador da equipa do Braga. O Tomás Santos que entrou. Mas a bola a sobrar para os homens da equipa do Hockey de Barcelos. Estão com um jogador a menos. A bola para Luís Credo. Luís Credo meteu para a intermediária contrária. Vai sobrando ainda para Miguel Rocha. Passa por um. Passa por dois. Miguel Rocha. Mesmo aqui por baixo de nós. A tentar ganhar. Já perdeu. Recupera Pedro Mendes. Lá vai a equipa do Braga, atenção que está descompensada a equipa do Barcelos, pode ir para o golo a equipa bracarense, não pensou da melhor maneira, digo eu, o jogador Pedro Mendes. Insiste a equipa do Braga a estar composta a equipa do Barcelos, apesar de estar só com 3 jogadores de campo. A bola a sobrar é para o jogador Gonçalo Neto. Gonçalo Neto meteu para o lado esquerdo, mas recupera Luís Credo. Não está a conseguir, não estão a sair bem as coisas ao Braga em situação de power play. A bola a sobrar ainda para Luís Credo. Já perdeu, recupera Trabulho, deixou no lado direito, dá para o seu companheiro Tomás Santos. A Tomás Santos para trás, dá para Trabulho. Trabulho para a tabela final, a bola sobra ainda para os jogadores da equipa do Braga. Olhou Tomás Santos na sedicada, mas uma falta de Pedro Mendes sobre Miguel Rocha. O árbitro viu, assinalou e marcou. Livre para a equipa do Barcelos. O Braga não está a saber aproveitar esta vantagem numérica.
2: Não, o Braga está demasiado precipitado, está a querer fazer tudo muito rápido e isso não está a tomar as melhores
1: decisões. E lá o golo do Braga! Perda de bola! Perda de bola de Ivan Morales e Pedro Mendes aproveitou muitíssimo bem, foi por ali fora e meteu a bola mesmo no ângulo e chega ao golo. Penso que foi mesmo Pedro Mendes o autor do golo da equipa do Braga, ou foi o Tomás Santos, tem que ver.
2: Foi Neto que marca.
1: Foi Neto, é Gonçalo Neto.
2: Quem recupera é Pedro Mendes, a bola endossada a Neto, e Neto descaído para a esquerda, um remate cruzado, e o guardião barcelense nada poderia fazer, estava desamparado. Há que o dizer que esta equipa do Braga não estava muito bem na partida, mas era uma equipa que tinha ido criando sempre muito perigo, não tinha tomado as melhores decisões, mas claramente fica colocada a justiça no marcador.
1: Olha o Barcelos Morales, não quis arriscar Morales, o remate, preferiu congelar a bola, deixou para ali atrás para Luís Credo. Barcelos está ainda em sistema de underplay, a bola a sobrar ainda para Luís Credo, passa por trás da baliza de Tomás Teixeira, deixou para trás, a bola a sobrar ainda para os homens da equipa do hockey de Barcelos, que vão tentar controlar. Miguel Rocha para trás, é para o Ivan Morales, já recuperou a posse de bola, ou melhor, já recuperou o número de jogadores da equipa do hockey de Barcelos. Mesmo assim, a bola a sobrar ainda para Kylian Gil. Kylian meteu para trás, seria para o Luís Querido, não conseguiu controlar, recupera Gonçalo Neto, dá na direita, atenção, olha o rebate de Pedro Mendes para a defesa do guarda-redes Guilherme Torrent, sem bola a sobrar já para os homens da equipa do hockey de Barcelos, vem para a frente por intermédio de Luís Querido. Luís Querido varia o flanco de jogo, da esquerda para a direita, sai a equipa barcelense a jogar, bola para Ivan Morales, deixou para Querido, dá na esquerda para Kylian, acelera o jogo, Kylian meteu para Miguel Rocha para marcar, atira ao lado. Estas normalmente o Miguel não falha.
2: É, não falha, porque é uma belíssima jogada, é uma jogada muito bem delineada para o ataque do Barcelos, e Miguel ao segundo posto, e o guarda-redes que está na baliza não é Tomás Teixeira, mas sim Diogo Fernandes.
1: Exatamente, é o Diogo Fernandes.
2: Diogo Fernandes também tinha colocado o seu corpo sobre o seu lado direito, tinha a sua baliza praticamente tapada, só também por uma nesga que a bola poderia entrar, mas Miguel não acerta com as medidas da baliza.
1: É Diogo Fernandes, de facto, o guarda-redes, de resto, só podia ser que o guarda-redes titular da equipa do Braga. A bola a sobrar já para os homens da equipa bracarense, vem para a frente, vão trabalhando agora da esquerda para a direita e vice-versa. Bola a sobrar agora outra vez na direita para Trabulo, Trabulo que recebeu de Chambela, mete tudo na esquerda, atenção, Tomás a rematar, a bola a passar ao lado, vai recuperar a posse de bola a equipa do hockey de Barcelos, 1-1 no marcador, a bola a sobrar, sobra já para Luís Credo. Luís Querido vai para o lado direito, deixou para trás, a bola sobra, é para Kylian, meteu para o seu colega de equipa, é para Tatu Ferruccio, dá para Kylian Gil, para a esquerda, para Luís Querido. Luís Querido joga para trás da baliza para Miguel Rocha, o guarda-redes defendeu Diogo Fernandes, para trás da linha de baliza, é pedido um time-out, numa altura em que faltam 16 minutos e 13 segundos para terminar esta primeira parte, e o placar já sofreu alteração e vai dando Hockey Clube de Braga 1, Hockey Clube de Barcelos 1.
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0: Há momentos atrás falámos naturalmente de Cristiano Ronaldo, que é campeão na Arábia Saudita. Naturalmente falámos também do Jorge Jesus, que é o treinador principal, e naturalmente também o João Félix, mais um atleta do Al Nassr. Muito bem, 16 minutos e meio para lá das 21, voltamos para o Pavilhão das Goladas. Lembro então, Hockey de Braga 1, Hockey de Barcelos 1.
1: Aqui é livre para a equipa de Barcelos, já movimentando a bola para Miguel Rocha, deixou para trás da baliza para Tato Ferruccio. Ferruccio com a bola controlada, Ferruccio olha a desmarcação de Miguel, atirou Miguel Rocha por cima da baliza. E a bola vai cair aqui na pista, onde vai ser recolhida pelo jogador da equipa do Braga. É o Pedro Mendes, meteu para Tomás. Lá está o Tomás Santos com a bola dominada, dá para trás para Santi Chambela. Chambela para trás, dá para Tomás. Lá vai Tomás Santos, vai agora fletir da direita para a esquerda, meteu pelo meio de dois. Tentava servir o Pedro Mendes, vai ser desarmado, mas também Luís Querido não consegue levar a melhor, volta a perder a posse de bola, esferca-se para o jogador do Braga, pode marcar o Braga e o a falhar ali na cara do golo. O jogador da equipa bracarense pareceu-me ser o jogador Trabulo, que estava completamente sozinho a falhar esta grande oportunidade para o Braga, Tony Brito.
2: É uma perdida inacreditável, é um passe magistral de Pedro Mendes, ficou na cara do guardião barcelense, tentou passar por ele, perdeu tempo e perdeu o ensejo de tirar a baliza. O Braga tem aqui, dispôs aqui de uma oportunidade claríssima para passar para a frente do marcador.
1: Lá vai Santi Xambala, outra vez vai meter para a boca da baliza, desvio, bola na barra e golo! Braga! Golo do Braga! Marca Pedro Mendes! A bola bateu na barra, cacho que cai nas costas do guarda-redes e entra na baliza.
2: É uma maldade de Pedro Mendes a Kylian, ou ao guardião Kylian Torrent. De forma sublime, um toque ligeiro na bola, a bola a passar por cima do guardião barcelense e a anexar-se nas redes. É claramente um momento de magia deste jogador do Braga, Pedro Mendes, e um golo de recorte técnico de grande qualidade.
1: Cambalhota no marcador, a equipa do Braga. Há passagem do minuto, no minuto 10 desta primeira parte. Dá a volta e fica agora Braga 2, Barcelos 1, sai Barcelos. A bola para Tato Ferrucci, meteu para trás, deixa para Miguel Rocha, devolução a Tato. Tato vai tentar jogar na esquerda, dá para Pedro Silva. Este joga tudo no lado direito, onde vai recolher de Carletos. Carletos com a bola dominada, vai pela direita, pela esquerda, perdão, meteu agora na direita, bola para Pedro Silva. O Pedro Silva vai passar para um adversário, joga para Carletos. Carletos para Pedro Silva, varia o flanco de jogo. Da esquerda para a direita, meteu para Miguel Rocha, que vai fletindo agora para o lado contrário, deixou para Carletos. Lá vai Carleto já na intermediária contrária. Tem o Tomás Santos à frente dele. Dá na direita, a bola para o Pedro Silva. Rebate! A defesa e depois a bola, não sei se chegou a bater no posto da baliza de Diogo Fernandes. Insiste a equipa do hóquei de Barcelos. Carleto sofre falta. É livre para a equipa barcelense. Livre para a equipa do Hóquei Clube de Barcelos. Bola a sobrar para o lado esquerdo do ataque da formação do Hóquei Clube de Barcelos. 14 minutos e 9 segundos para se jogar na primeira parte. A equipa do Braga a vencer por 2-1 a formação barcelense. Lá está Tato Ferruccio para já a festa, faz-se nas bancadas dos adeptos do Braga. A bola para Carletos, Carletos a tentar tirar ali um jogador de caminho, meteu para Miguel Rocha, rematou, bate em Pedro Mendes e vem para a tabela lateral, recupera a posse de bola a equipa do Braga. Lá vai Trabulo agora pelo lado esquerdo ali a perder a posse de bola, atenção para Miguel Rocha, mete uma coxa, Miguel atirou, foi para o chão, reclama a grande penalidade o jogador da equipa do Hockey de Barcelos, que o árbitro não dá.
2: É um erro tremendo na saída da bola do jogador do Braga.
1: E agora
2: é
1: o golo do Braga! Golo! Braga! Golo do Braga! É o jogador Pedro Mendes! Que volta! Que volta a faturar e faz o 3-1 para a equipa bracarense.
2: O Braga tem aqui uma situação que Paulo a sair perde a bola numa zona proibida. Miguel Rocha acaba por escorregar e não consegue tirar a baliza de Diogo Fernandes. E na resposta de forma rápida e uma transição muito bem trabalhada pelo Braga e bem delineada, chega à frente em superioridade e acaba por desfeitear novamente o guardião barcelense. O Hóquei de Barcelos, há que o dizer que nestes 12 minutos praticamente de jogo, entrou bem, teve a felicidade de fazer o golo, mas claramente o Braga tomou as rédeas do jogo e tem sido a melhor equipa sobre a pista.
1: É livre para a equipa do Hóquei de Barcelos, a entrada à área da equipa do Braga. Sem dúvida nenhuma, para já o Braga tem sido claramente a melhor equipa em campo e justificar amplamente este resultado. Bola batida, Miguel Rocha contra o adversário, olha o Braga, põe para o quarto, está isolado, vai marcar o Braga, tirou a defesa! A equipa do Braga a jogar, mas que perdida, foi uma situação de desperdício de 2-0.
2: Claramente é uma situação que o jogador do Braga poderia perfeitamente ter endossado a bola ao seu colega, tentou fazer tudo sozinho e pede uma oportunidade, como disseste, 2-0, e é daquelas oportunidades, como se costuma dizer, não se pode falhar, pode custar caro este falhanço à equipa do Braga.
1: A equipa do Hóquei de Barcelos com a posse de bola, a equipa barcelense perder, a bola a sobrar para Pedro Silva. A Pedro Silva dá para trás para Carletos, lá vai Carletos, meteu para a boca da baliza, o corta defensiva do Braga, vai partir para o contra-ataque, lá vai Santi Xambala, vai pela direita Xambala, aproxima-se à área contrária, vai deixar para trás, a bola para Tomás, a Tomás Santos a rodopiar, tirou-lhe o Pedro Silva do caminho, vai tentar fazer um bonito, quase que conseguiu os seus objetivos, Tomás Santos.
2: Tomás Santos é um jogador de altíssima qualidade, acredito, é um jovem, eu penso que ele ainda está ligado ao futebol que Porto está emprestado aqui ao Braga, e acredito que no futuro próximo será um dos melhores jockeys portugueses, porque tem grande qualidade, e agora ficou bem demonstrada a forma como rapidamente passou por trás e atirou à baliza, só a bola não saiu na direção da baliza de Guilherme Torres.
1: Sai a equipa de Barcelos, a bola para Carletos. Carletos ameaça o remate, não consegue, deixou para trás, dá para Tato. Tato na direita para o jogador Miguel, depois a bola para Tato outra vez, mete aqui na direita, é para Ivan Morales. Morales vai tentar o remate, a bola bate no stick de um jogador da equipa do Braga e quase teria o guarda-redes Diogo Fernandes. Muito bem, esticou para a esquerda e evitou o mal maior para a sua beleza. Sai a equipa do Braga, bola em Gonçalo Neto. Gonçalo Neto mete no lado direito a recuperar a equipa do Braga. Santos Chambela meteu para Tomás, lá vai Tomás Santos, joga para trás, dá para Gonçalo Neto. Gonçalo Neto vai meter para a boca da baliza, seria para Trabolo. Entretanto, o árbitro da partida diz que é livre para a equipa do Braga, porque a bola terá batido no jogador do hockey de Barcelos, e é time-out pedido quando faltam 11 minutos e 34 segundos para terminar esta primeira parte no pavilhão das goladas. O placar vai dando Braga 3, Barcelos 1.
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0: 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Muito bem, o Braga está a vencer o Hockey de Barcelos por 3 bolas a 1, e no final, se mantiver esta vitória para o lado do Braga, há um terceiro jogo, será no domingo, dia 24, o Hockey de Barcelos, Hockey de Braga. O jogo vai ser às 5 da tarde, José Queiroz.
1: É, para isso acontecer, naturalmente terá que primeiro acontecer esta vitória da equipa do Braga sobre o Barcelos. Vamos ver, para já está bem encaminhada, vai vencendo por 3 bolas a 1, e diga-se em abono da verdade, vence com todo o mérito, com toda a justiça até o momento. O Hockey de Barcelos praticamente a fazer figura de corpo presente aqui neste pavilhão. O Braga com tudo a tentar surpreender e a conseguir para já, apesar de ter entrado a perder por uma bola a zero. Esférica sobrar já para Pedro Silva. A Pedro Silva dá para Carletos. Lá vai Carletos. A Carletos, que foi com ele que começou a reviravolta da equipa do Braga, ao fazer aquele segundo. E agora o árbitro da partida assinala uma falta. Ia dizer que era golo de Barcelos. O árbitro assinalou a falta livre para a equipa do Braga, e o Diogo Fernandes não estava na baliza.
2: Sim, o Diogo Fernandes, eu não percebi, o árbitro da partida anulou o golo ao Barcelos, e Diogo Fernandes foi lá discutir a decisão e o jogo a decorrer. Por sorte, nenhum jogador do Barcelos recuperou a bola.
1: Sai a equipa do Braga agora para a frente, atenção, bola para Trabolo. Trabolo meteu para a esquerda, seria para o jogador Santista. A bola perdeu, recupera a equipa do Barcelos, vem para a frente, a bola para Carletos. A Carletos com a bola dominada, lá vai Carletos, está encostado à tabela lateral, joga para trás, vai lá o guarda-redes Diogo Fernandes, joga a bola para trás da linha de baliza, livre para a equipa do Barcelos, livre que vai ser movimentado ali no vértice inferior da área da equipa do Braga. E Tato Ferruccio deixou para Ivan Morales. Devolução a Tato Ferruccio. Está com pouca energia a equipa do hockey de Barcelos. A bola pode ser solta para Carlitos, mas o Tato não dá. Deixou para o remate. Bate no jogador Trabolo. Sobe e sai para além da tabela lateral. É livre para a equipa do Hockey Clube de Barcelos. Livre que vai ser movimentado na esquerda, na direita do ataque da equipa do Hockey de Barcelos, na esquerda da defesa da equipa do Braga. Livre que, mesmo aqui por baixo de nós, onde a nossa visibilidade é muito reduzida, a bola a segurar já para Pedro Silva. Mete para a direita, para Ivan Morales, dá para Pedro. Pedro Silva com a bola controlada. Vai tentar passar por trás da baliza ainda Pedro Silva. Com o esférico dominado, deu a volta praticamente a toda a meia presença da equipa do Braga. Meteu para Ivan Morales, dá para a boca da baliza. Era para Tato Ferruccio, não consegue controlar. Vai lá recuperar a posse de bola ainda o jogador da equipa do hockey de Barcelos, mas vai perder, já perdeu para Chambela. Chambela passa ali por dois adversários. Vai em velocidade, vai passar ainda pelo terceiro. Chambela atirou, golo! O árbitro marca, anula o golo, estará a violar a área de baliza o jogador da equipa do Braga, e por isso mesmo o árbitro a anular, e vai mostrar cartão amarelo, que até lhe faz o cartão da mão, o cartão amarelo ao jogador Gonçalo Neto.
2: O árbitro da partida, de forma perentória, a anular o golo. É um grande trabalho individual de Santi Chambela. Correu a pista toda, rematou cruzado, e era um golo de belíssimo recorde, mas o árbitro da partida a assinalar a respectiva falta. E fica aqui um sério aviso para o hóquei de Barcelos, que na eventualidade deste golo ter sido validado, o hóquei ficava aqui com uma tarefa bem difícil de contornar.
1: Sai a equipa do Barcelos, a bola em Carletos, vai em velocidade, Carletos atirou, mas há ali uma falta do jogador da equipa do Hockey Clube de Barcelos sobre o Trabulo, que está caído na pista. Chama a equipa médica. 9 minutos e 56 segundos para se jogar na primeira parte. Partida interrompida no pavilhão das goladas. E agora mais um cartão amarelo mostrado aqui.
2: Foi ao elemento do banco. Eu penso, não sei se o jogador, se daqui de onde estamos, não conseguimos ter essa percepção. Mas o arte da partida foi ali uma troca de palavras, e o arte da partida a exibir a cartolina amarela. Fica também que estamos com 15 minutos e não me deixa de causar até alguma estranheza. Vieirinho ainda não foi utilizado por Rui Neto na partida. E sabemos que Vieirinha normalmente é um jogador com grande experiência, com grande qualidade, e acima de tudo é um jogador que percebe os momentos que a equipa precisa de acelerar ou pausar o jogo.
1: Ele lesionou-se no jogo frente ao Porto na Champions.
2: Possivelmente não estará a 100%, e Rui Neto não quererá de forma alguma hipotecar até o futuro, porque nós sabemos da importância de Vieirinha nesta equipa barcelense.
1: E agora o jogo está, ou mantém-se, interrompido. Trabulo não está ali nas melhores condições, vai sendo assistido e vai sair do recinto de jogo. Naturalmente, outro jogador a entrar para o seu lugar, e o livre que vai se beneficiar a equipa do Braga. Equipa do Hockey de Barcelos, nestes minutos, Tony Brito, tem apresentado pouca energia. Uma equipa que não está com aquela dinâmica, com aquela energia que normalmente a caracteriza.
2: Não, coletivamente a equipa não está bem. A equipa não está a conseguir ligar, não está a conseguir tomar e fazer o que habitualmente faz com uma equipa. Individualmente, os jogadores do Barcelos, nenhum jogador está num plano acima da média. Miguel Rocha teve muito tempo em pista, agora saiu e continua aquém do que é esperado dele. Carlitos ainda tem sido o único agitador aqui e ali, e claramente Tato Ferruccio, que sabemos também que é um jogador, é um predestinado do Hockey em Patins, hoje claramente as decisões não têm sido as melhores que ele tem tomado.
1: Carrega a equipa de Barcelos, a bola em Tato Ferruccio, meteu na direita, onde vai recuperando Ivan Morales. Morales dá para o lado esquerdo para Carlitos, devolução a Ivan Morales, vai tentar passar ali para o adversário, e há ali uma falta de Carlitos sobre Gonçalo Neto. É livre para a equipa do Braga. Para já uma partida com muitas faltas, 6 para a equipa do Braga, 5 faltas para a equipa do Hockey de Barcelos, o que evidencia bem também a agressividade com que os jogadores estão a meter em campo, mas claramente a equipa do Braga é mais forte neste capítulo. Vem para a frente, olha o Braga, com perigo, o remate, mas o árbitro da partida a interromper assinalou uma falta para a equipa do Barcelos, pode ir para o contra-ataque. Carlitos, mal no passe, foi interceptado, e a bola a sobrar ainda para, mesmo assim, para os homens da equipa do Hockey de Barcelos. Vai jogando aqui no lado direito o Tato Ferruccio. Tato Ferruccio pode soltar, meteu para trás da baliza, a bola para Carlitos. Carlitos ainda com o esférico perfeitamente controlado, meteu para Pedro Silva. O Pedro Silva na esticada, bateu para a defesa, olha a recarga, pode ir para o chão, e é penalti. Penalti para a equipa do Barcelos. Tato Ferruccio, quando se preparava para empurrar para o fundo das balizas, da baliza, acabou por ser empurrado pelas costas.
2: Sim, acaba por ser empurrado, e penso também o stick de Diogo Fernandes acaba por ajudar à queda. É um lance que houve ali uma certa passividade da equipa do Braga, não foi uma equipa ágil a tirar, e colocou-se agora à mercê da qualidade de Miguel Rocha de poder reduzir a desvantagem. O Hockey de Barcelos terá que ser na bola parada, porque em termos de jogo corrido e jogo coletivo, a equipa hoje não está a conseguir ter um bom desempenho.
1: Penalti para o Barcelos. Miguel

0: Fernandes nada poderia fazer, é uma autêntica bomba, a bola muito junto à trave, no vértice ali já da baliza. É o que o hockey poderia ter acontecido de melhor, porque temos que dizer que o hockey, como fomos dizendo, não está bem na partida, e a bola parada pode ser um elemento decisivo para o hockey de Barcelos poder levar de vencida esta equipa do Braga.
1: E agora foi Diogo Fernandes com uma defesa espetacular com a máscara a evitar o golo da igualdade ao remate de Carletos, ele que inclusive vem agora limpar a máscara porque faz uma defesa estrondosa a evitar o golo da igualdade da equipa do hockey de Barcelos, que sem estar a jogar bem está lançado no jogo.
0: Sim, é uma precipitação do ataque do Braga. Quis sair de forma rápida, perdeu a bola, e o hockey de Barcelos nesse capítulo da transição é uma equipa de qualidade superior. A bola foi endossada rapidamente, foi uma autêntica bomba, e Diogo Fernandes com o seu capacete ou máscara a fazer uma defesa soberba e a impedir o hockey de igualar a partida.
1: É livre para a equipa do hockey de Barcelos, já movimentada a bola para Miguel Rocha, o árbitro da partida volta a interromper. Agora são demasiado rigorosos. Agora sim, vai voltar a apitar. A bola para Miguel Rocha, meteu para trás da baliza para aquele Angelo. Aquele Angelo dá para Miguel Rocha. Vai perder, já perdeu para Pedro Mendes. Lá vai Pedro Mendes, sozinho contra o mundo a tentar um remate para a defesa de Guilherme Torrent. E depois o esférico a sobrar para os homens de Barcelos. Tentam lançar a ofensiva. A bola na direita para a esquerda para Tato Ferruccio. Tato dá na direita. É para Kylian. Deixa outra vez em Tato. Tato vai jogar novamente com Kylian. Aquele Angelo, Pedro Mendes na sua frente. Lá vai aquele Angelo. Joga para Tato Ferruccio. Arranca o remate. Defesa fácil do guarda-redes. E a bola a sobrar já para o jogador Gui. Guilherme, que entrou também na equipa do Braga, dá para a direita para Santi Chambela, foi desarmado, recupera ainda mesmo assim o Gonçalo Neto, passa para um adversário, Gonçalo ali no meio de dois, mesmo assim a sair com a bola controlada e deixar já para Pedro Mendes. Pedro Mendes dá para o Gonçalo Neto, Neto vai para o lado esquerdo, o remate de Gonçalo Neto, a bola bate ali no patinho do jogador Tato Ferruccio, e depois o árbitro da partida é apitar a dizer que há ali uma falta sobre Pedro Mendes. E a sétima falta também da equipa do Hockey Clube de Barcelos, ou a sexta falta da equipa do Hockey de Barcelos. Sete do Braga. Jogo muito faltoso, a bola a sobrar. É para Pedro Mendes, lá vai Pedro Mendes. Mete na esquerda para Gui. Lá está Guilherme. Guilherme deixa para Pedro Mendes, joga na direita. Combina com o seu companheiro de equipa, Gonçalo Neto. A bola para Pedro Mendes outra vez. Meteu para o corte de jogador da equipa do Hockey de Barcelos, Sato Ferruccio. A bola a sobrar já para Miguel Rocha. Miguel na esticada bateu para a defesa do guarda-redes da equipa do Braga. E depois vai tentar levar a melhor o jogador de Barcelos. Lá está Kylian Gelo. Kylian Gelo aguenta ali a pressão. Sai com a bola dominada. Kylian virou-se para a baliza adversária. Kylian Gelo a tentar ganhar. Sofre falta de Guilherme. Sofre falta de Guilherme e é livre para a equipa do Hockey Clube de Barcelos. E agora Guilherme ali a tirar esforço também de Miguel Rocha. Miguel Rocha também não foi nada bem com o Guilherme.
0: É, o balão encosto de cabeças. Claramente ficou ali uma cartolina amarela aos dois jogadores, porque temos que o dizer, não é aceitável este comportamento. Agora um ato, um gesto bonito de fair play. A emoção do jogo e o nervo do jogo, houve ali um encosto de cabeça e isso não pode acontecer. Mas claramente fica nestes 18 minutos, a equipa de Braga está mais fresca, a equipa de Braga está mais rápida na pista, e isso tem sido a grande dificuldade do Boca de Barcelos.
1: A bola em Morales. Morales vai jogando para Tato Ferruccio. Combina com Kylian Gelo. Deixou para Ivan Morales. Lá vai Ivan Morales. Vai pensar, vai passar. Mete para Miguel Rocha. Miguel Rocha para trás. Dá para Kylian Gelo. Kylian Gelo vai meter para a boca da baliza. A bola sobrou ainda para o remate de Tato Ferruccio. Não acerta na baliza. A bola sobra para Pedro Mendes. Pedro Mendes meteu lá para diante. É para Guilherme. Lá está o Gui. Vai jogando para trás. Mete para Gonçalo Neto. Gonçalo Neto vai refletindo da esquerda para a direita. Gonçalo Neto ainda com a bola controlada. Dá para trás para Pedro Mendes. Pedro Mendes no controle de bola, vai jogando, meteu para diante. Atenção, a equipa do Braga vai trabalhando com o Tomás Santos. Depois a bola sobrar para Gui, joga para trás, meteu para o Gonçalo Neto. Este dá para Gui, ia deixar a bola sair. Depois foi lá o guarda-redes tocar na bola lá para a frente, sem anexo. Atenção, ganhou a equipa do Barcelos, 2 para 1, pode marcar o Barcelos. Grande corte de Gonçalo Neto. Grande corte de Gonçalo Neto, apesar de ser em falta,

0: A verdade é que evitou uma situação de 2-1.
1: Sim, na eventualidade de Morales passar, tinha na zona central Tato sozinho, mas o jogador bracarense, de forma rápida, a tentar recuperar, acabou por fazer falta, já colocou o Braga mesmo no limite da décima falta. Ainda faltam 5 minutos, 6 minutos para acabar a primeira parte. É uma demonstração da forma como este jogo está a ser disputado, com grande virilidade e, acima de tudo, com uma entrega das duas equipas.
0: Cook falhou agora, Tato Ferruccio na cara do guarda-redes, atirou para a defesa de Diogo Fernandes, insiste, recupera a equipa do Braga, vem para a frente a bola em Tomás Santos. Tomás Santos com a bola dominada já para trás, dá para Pedro Mendes. O Braga terá que ter cuidado, na próxima falta tem livre direto contra a sua equipa. A bola para Pedro Mendes, joga na esquerda, meteu para aqui, perdeu atenção, olha a equipa do Braga, Marcelo pode marcar e a defesa estrondosa de Diogo Fernandes. Tato Ferruccio a empurrar a bola para o fundo das redes, mas Diogo Fernandes consegue evitar que a mesma entre na sua baliza.
1: É um autêntico atropelo de Tato ao guardião do Braga, mas que coragem do guardião do Braga oferecer o corpo à bola, porque Tato Ferruccio passou, desviou a bola do alcance do guardião do Braga, e quando se preparava para atirar para a baliza já deserta, o guardião do Braga ofereceu o corpo e a bola a ficar ali junto ao seu corpo e impedir o hóquei de Barcelos do tento do empate. É uma defesa, diria, importantíssima nesta altura do jogo para o Braga continuar na frente do marcador.
0: 5 minutos e 29 segundos para terminar esta primeira parte, livre para o Braga, já movimentada, a bola vai sobrando para Trabulo. Trabulo vai para o lado esquerdo, lá está António Trabulo ainda a tentar passar ali para o adversário, meteu na direita, dá para Tomás Santos. Tomás Santos já está na intermediária contrária, tem aquele Angelo na sua frente, vai lá também ainda o Pedro Mendes estrovar, mesmo assim a bola a sobrar ainda para os jogadores da equipa bracarense. Lá vai pelo lado esquerdo Trabulo, meteu para a boca da baleza, seria para Gui, sofrer falta, diz o árbitro da partida, fora da área pelos vistos.
1: É fora.
0: E é livre então para a equipa do Braga e o Barcelos fica com 8 faltas. Livre para a equipa do Braga. Gui deixou para o seu companheiro Pedro Mendes. Pedro Mendes há para Gui. Este para trás, onde vai trabalhando o Trabulo. Meteu na direita, dá para Tomás Santos. Ameaça o remate. Tomás Santos meteu na esquerda. Deixa para Trabulo. Este não consegue controlar. E o árbitro da partida diz que é livre para a equipa do Hockey Clube de Barcelos. Já menos de 5 minutos, 4 minutos e 50 segundos para se jogar. A equipa barcelense com a posse de bola vai trabalhando a bola por intermédio de Ivan Morales, meteu para Kylian Gel, ali junto a dois adversários. Kylian a trabalhar, a deixar para Miguel Rocha, ainda Miguel Rocha levanta a cabeça, joga para trás, deixou para o jogador Ivan Morales para Miguel Rocha a arrematar, a bola bate em Tato, olhar carga, a segunda bola de Miguel Rocha, não consegue recuperar a bola o Trabulo. Lá vai António Trabulo, da direita para a esquerda, vai jogando para o lado direito, atenção à equipa do Braga, Pedro Mendes a arrematar, a bola não chega ao destino, recupera a equipa do Hockey Clube de Barcelos, tenta vir para a frente, a bola para Ivan Morales vai bateu para o corte da defensiva da equipa do Braga, mas insiste a formação barcelense, a bola vai sendo jogada, é porque Kylian Gil metia para Miguel Rocha, Miguel apanha a bola ainda mesmo assim, tenta fazer ali um bonito, perdeu, recupera Tomás Santos, atenção ao Braga, 2-2, Tomás Santos vai em um lance individual, mas vai cortar bem o Ivan Morales aí para o chão, e o árbitro assinala a falta, e é a décima falta.
1: Agora é a falta de experiência de Tomás Santos, a forma como faz ali a décima falta, daqui a uns anos acredito que já não a irá fazer, porque é uma questão de experiência. Miguel Rocha ainda estava na meia pista defensiva e Tomás Santos, de forma precipitada, colocá-la a mão a fazer falta e a levar o hóquei de Barcelos para o livre direto, que pode ser nesta altura da partida um fator importante em caso de converter. Acredito que saia novamente Miguel Rocha e pode colocar a partida empatada, e que para o regresso às cabines seria a melhor coisa que o hóquei levaria desta primeira parte.
0: Foi pedido um time-out, ainda faltam 20 segundos para terminar o time-out, e o Barcelos tem agora uma oportunidade soberana de chegar outra vez ao empate, visto que vai beneficiar então desse livre direto contra a equipa do Braga. O Hockey Clube de Barcelos, por intermédio de Ivan Morales. É ele que vai tentar cobrar este livre direto. É ele, pelo menos, que tem a bola neste momento. Diogo Fernandes vai-se colocando entre os postes. A ver, vamos se Ivan Morales vai ser feliz. 3 minutos e 45 segundos para se jogar nesta primeira parte. O Braga vai vencendo por 3-2. O Barcelos tem agora aqui uma excelente oportunidade para chegar ao golo do empate com Ivan Morales. À espera da autorização. Já apitou. Vai. Morales atira. Golo! Golo do Barcelos! Ivan Morales! Bailou à frente do guarda-redes, sentou e depois atirou para o ângulo superior esquerdo da sua baliza, direito da sua baliza, e está feito o golo do empate.
1: Visto aqui de cima até parece fácil, a forma sublime como ele desfeiteou o guardião do Braga, mas claramente fica toda a qualidade individual de Ivan Morales. O Braga a pagar a fatura da ousadia de querer ir à procura do quarto golo e também fruto um bocadinho da juventude da sua equipa. O Hockey de Barcelos, uma equipa muito experiente, uma equipa habituada a outros palcos, a conseguir chegar a 3 minutos do fim da primeira parte ao tento da igualdade, mas temos que o dizer que o Hockey de Barcelos foi, durante largos minutos desta primeira parte, uma equipa bem melhor.
0: Era também difícil, do meu ponto de vista, o Braga manter este ritmo competitivo com que iniciou a partida, que foi extremamente veloz. É um ritmo muito alto, que até parecia que o Barcelos nem corria, parecia que o Barcelos andava enquanto que os outros patinavam a uma velocidade estonteante.
1: Eu diria que os jogadores do Hockey de Braga estavam com patins elétricos e os do Hockey de Barcelos com os patins normais. A diferença era muito. O Hockey de Braga acabou por quebrar, mas há que o dizer que está a ser uma grandíssima partida de Hockey em patins.
0: A bola a sobrar para Tato Ferruccio. Tato Ferruccio vai patinando para a intermediária contrária. Agora parou, já para trás, dá para Miguel Rocha. Miguel Rocha na meia pista da equipa do Braga. Vai jogar para trás, meteu para Tato. Tato para o Ivan Morales, matar para a defesa do guarda-redes Diogo Fernandes. Olha a resposta do Braga, atenção a Guilherme. Vai pela esquerda, Guilherme tentou ali servir o seu companheiro de equipa, Tomás Santos. Mesmo assim vai à tabela final, vai recuperar a bola, mas perde para Tato Ferruccio. Tato mete para Kylian Gil. Kylian Gil está parado no lado esquerdo do ataque da equipa do Hockey de Barcelos. Meteu na direita para Tato. Tato a passar ali para um adversário. Depois ainda o Tato Ferruccio a perder, a recuperar a equipa do Braga. Posse de bola, atenção, outra bola, 3-2. A bola a sobrar, mau passe de Trabulo, seria para Tomás Santos. Recupera mais à frente a bola a equipa do Braga. Esférico para Pedro Mendes. Pedro Mendes vai pela meia esquerda do ataque da equipa bracarense. Braga prepara mais uma substituição, o regresso de Santi Chambela para a saída de Tomás Santos. A bola a sobrar é para Trabulo. Trabulo para trás, mete para Pedro Mendes. Pedro Mendes vai jogando para a boca da baliza, seria para Guilherme. Este não consegue emendar para a baliza adversária. A bola sobra para Santi. Santi Chambela vai jogando, tem 10 segundos a equipa do Braga para atirar a baliza. A bola a sobrar para o remate de Pedro Mendes. Sem nexo, a bola a sobrar para fácil para os jogadores da equipa do Hockey de Barcelos, para Ivan Morales. Ivan Morales com a bola perfeitamente dominada na sua zona intermediária, invadiu já a meia pista contrária, meteu para Kylian Gil. Kylian Gil a tentar ganhar ali sobre um adversário, metia para o segundo poste, seria para Luís Credo, mas o corte de Trabulo, sai a equipa do Braga. Lá vai a equipa bracarense, a bola para o jogador Pedro Mendes. Pedro Mendes joga para trás, mal, que desperdício, a bola para Miguel Rocha. Miguel Rocha estava sozinho contra dois, preferiu congestionar, deixou para Tato. Tato para Miguel Rocha, no remate, a bola a passar ao lado, a recuperar o jogador Paulo Pereira, que entrou no Braga. Paulo Pereira olhou para, deu para Trabulo, olhou para o relógio, 35 segundos para terminar a primeira parte. Há um empate a 3 aqui no pavilhão das goladas. A bola sobra ainda para Paulo Pereira, joga para trás para o Trabulo. Trabulo dá para Santi Chambela. Chambela na direita, a bola a sobrar para Trabulo, meteu para Pedro Mendes, dá para Santi Chambela. 18 segundos para terminar. Chambela ainda com a bola dominada. O Braga tenta esgotar até o máximo tempo possível a posse de bola. Pedro Mendes com o esférico, deixou para Santi. Santi joga para a esquerda, dá para Pedro Mendes. Pedro Mendes no remate, a bola a passar ao lado, insiste o Braga, mas perdeu a bola para Luís Credo. Um segundo para terminar, vai terminar e termina mesmo. Tempo de intervalo no pavilhão das goladas. Ao intervalo, Hockey Clube de Braga 3,
2: Hóquei Clube de Barcelos 3.
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6: Muito bem, final da primeira parte, há um empate a três bolas.
0: É um empate a três bolas no final desta primeira parte. Tony Brito, um jogo que é melhor o resultado do que a exibição do Hockey de Barcelos ao intervalo.
7: Sem qualquer margem para dúvida. Primeiro dizer que o Hockey entra na partida praticamente a ganhar numa desatenção da equipa do Braga. Quando se pensaria que o Hockey teria a partida à sua mercê, uma grande resposta desta equipa do Braga a provar o porquê do quinto lugar na fase regular e a provar que a equipa de Jorge Silva é claramente uma das grandes surpresas da época. E o Hockey de Barcelos depois rapidamente se colocou à mercê do Braga e o Braga chegou ao 3-1. Até faz o quarto golo, invalidado por a equipa de arbitragem, e depois o Hockey recupera o 3-2 e o 3-3 numa grande penalidade e num livre direto à décima falta do Braga. É uma demonstração que a equipa do Hockey teve muitas dificuldades aqui durante estes primeiros 25 minutos, porque, na minha opinião, claramente o Braga foi a equipa que se apresentou nas melhores condições, uma equipa mais fresca, mais rápida, coletivamente muito, muito forte. Pecou por a ousadia de deslumbramento do quando do 3-1 ir na busca do 4-1, e pagou também talvez a falta de experiência de Tomás Santos na situação do livre direto da décima falta, porque é claramente uma falta completamente desnecessária e que o Hockey de Barcelos acabou por chegar à igualdade. Os primeiros 25 minutos registam uma igualdade a 3 golos. Claramente fica um bom resultado para que o Hockey, durante estes 25 minutos, exibiu aqui no pavilhão das goladas.
0: Tempo de intervalo. Ao intervalo, Braga 3, Barcelos 3. Nós voltaremos para a etapa complementar.
6: Muito bem, para já registo 3 bolas para cada lado. O empate então no pavilhão das goladas entre Hockey Clube Braga e Hockey Clube Barcelos. Lembro que o vencedor, digamos assim, se for Barcelos, irá naturalmente encontrar-se com o Benfica para a terceira jornada das semifinais ou meias finais. Se caso o Braga vence, há novamente outro jogo aqui em Barcelos no próximo domingo às 5 horas da tarde. Espero bem que não.
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0: Muito bem, estamos em cima do sinal horário das 22 horas, altura para irmos de encontro novamente com a equipa desportiva que se encontra no pavilhão das Goladas. Vamos a essa segunda parte.
1: Vamos a essa segunda parte, onde a equipa do Braga naturalmente vai carregar, porque só um resultado interessa à formação do Hockey Clube de Braga, que esteve muitíssimo bem na primeira parte. A bola a sobrar já para os homens do Barcelos. Carlitos no remate e a defesa de Diogo Fernandes. Muito bem, o guarda-redes da equipa do Braga, a bola a sobrar para Gonçalo Neto. Gonçalo Neto ainda vai tentar o remate, meteu para Chambela, remate de Chambela, a bola a passar ali por cima do guarda-redes Guilherme Torrents, mas assim também ao lado, esfera que sobra para Miguel Rocha, deixou para Luís Credo. Luís Credo mete na intermediária contrária, onde vai trabalhando ali o jogador da equipa de Barcelos, Carletos. Carletos a fletir da esquerda para a direita, dá para Tato Ferruccio, lá vai Tato, meteu para a boca da baliza, depois a bola a sobrar para a tabela final, com falta ofensiva da equipa do Hockey de Barcelos. É livre para a turma bracarense. Livre já movimentado. A bola para Trabulo. Trabulo joga para Gonçalo Neto. Gonçalo Neto ali pressionadíssimo. Ou melhor, não era o Gonçalo Neto, era o Paulo Pereira. Depois a deixar para Gonçalo Neto. Dá para Paulo Pereira. Paulo Pereira deixar para a direita para Gonçalo Neto. Remate e a defesa de Guilherme Torrents. E a bola sobrar já para Carletos. Lá vai Carletos para a intermediária contrária. Ganha velocidade. Carletos ainda vai pela direita. Joga para trás. Meteu para Tato Ferruccio. Tato Ferruccio na condição do esférico, vai jogando. Tato mete para Luís Querido. Luís Querido a fletir agora direito para a esquerda, tentou o remate muito longe, a bola a sair ao lado, a recuperar a posse de bola a equipa do Hockey Clube de Braga. Tenta vir para a frente, vai trabalhando a equipa do Braga. Bola a sobrar já para Gonçalo Neto, meteu para... seria para a baliza adversária, mas o corte de Carletos. Carletos meteu para o miolo, para Tato Ferruccio. Domina Tato Ferruccio, joga para trás, dá para Miguel Rocha. Ainda o Miguel a passar, passou. Miguel rematou contra o stick de Paulo Pereira. E depois a bola a sobrar para os jogadores da equipa de Braga. Paulo Pereira meteu, dá para o Santi Chambela. Chambela para trás. Está mais magro Santi Chambela em relação àquilo que era quando jogava no Hockey Clube de Barcelos. A bola a ficar na posse de Paulo Pereira. Deixou para quem? Para o Gonçalo Neto. Neto vai passar por Luís Querido. Rodopiou, tirou o Luís Querido do caminho. O remate podia ter surgido, não surgiu. Preferiu dar para Paulo Pereira. Melhor para Trabulo. Trabulo dá mais para o lado direito. A jogar com o Santi. Santi Chambela para Trabulo. Trabulo na direita para Gonçalo Neto. Gonçalo Neto vai tentar armar o remate. Meteu, mas para a defesa fácil de Guilherme Torrents. E a bola a sobrar já para Luís Querido. A equipa do Hockey de Barcelos a tentar organizar a jogada de ataque nestes primeiros 3 minutos desta segunda parte. Tony Brito, o jogo muito equilibrado.
2: Sim, o Hockey de Barcelos parece-me melhor na partida, parece-me trazer acima de tudo mais clarividência, mais experiência. E aí está.
1: Barcelos! Marca Miguel Rocha!
2: Claramente era o que eu estava a dizer. Parecia uma equipa mais, acima de tudo, a trazer a experiência e a trazer o discernimento necessário e toda a sua qualidade agora coletiva a atrair a equipa de Braga ao erro e depois Miguel Rocha junto ao segundo poste a atirar para a baliza do desamparado Diogo Fernandes, porque a forma como o hockey atraiu ao outro lado da pista esta equipa do Braga foi de forma sublime.
1: E agora a equipa do Braga, naturalmente, a ter que lutar contra o prejuízo. O jogo começa nesta segunda parte como começou na primeira, com o golo da equipa do Hockey de Barcelos. Depois o Braga reagiu muitíssimo bem a esse golo sofrido. Agora vamos ver se vai acontecer o mesmo. Bola a sobrar já para o Trabulo. O Trabulo tentou ali bater contra o guarda-redes para ganhar os 45 segundos. Não consegue, recuperar Miguel Rocha. Lá vai o autor do golo da para já. Dá a vitória à equipa de Barcelos. Miguel Rocha vai pelo corredor central. Mete para o lado esquerdo. Dá para o seu companheiro Pedro Silva. Pedro Silva a jogar com Luís Querido. Luís Querido vai pela meia-direita. Vai passar por trás da baliza. Ainda o jogador da equipa do Hockey de Barcelos. Deixou para trás. Dá para Carletos. Carletos no... para Tato Ferruccio. Tato Ferruccio para Carletos. Carletos na condição de bola. Jogou para forte. A bola a passar ao lado. A recuperar a posse de bola ainda a equipa do Hockey Clube de Barcelos. Tenta vir para a frente, a bola para Miguel Rocha. Miguel Rocha para o lado esquerdo, vai tentar passar ali pelo Trabulo, vai em velocidade, meteu para a boca da baliza, desvio de Tato Ferruccio para a defesa. para a defesa de Diogo Fernandes, e a bola a sobrar já para os jogadores da equipa do Braga. Agora, com 20 minutos e 29 segundos para se jogar nesta partida, já foi alterado o marcador, bailando. Braga 3, Barcelos 4.
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0: Um bom início da segunda parte. O Hockey de Barcelos vai vencendo por 4 bolas a 3 o Hockey Clube de Braga.
1: A equipa de Barcelona a vencer por 4 a 3. Olha o Braga na tentar reagir a esta adversidade. A bola para Paulo Pereira. Paulo Pereira meteu para a boca da Braga. Atenção, pode marcar o Braga. Isolado. Arrebentar Gonçalo Neto. A bola passar ao lado. Esteve à vista o golo do empate da equipa do Braga.
2: Teve, e é um grande trabalho de Paulo Pereira. A forma como consegue colocar o seu colega na cara do guardião de Barcelona é fantástica. Só por muito pouco é que a bola escapou na recepção ao jogador do Braga e impediu de atirar para o desamparado Guilherme Torrent.
1: Sai a equipa do Barcelos para a frente por intermédio de Tato Ferruccio. Tato dá para Carletes. Barcelos não aumenta muito o ritmo de jogo, mas o Braga também não está com aquela intensidade de jogo com que esteve durante um largo período da primeira parte. A bola metida para a boca da baliza da equipa do Braga, o corte de Pedro Mendes. Lá vem Pedro Mendes para a intermediária da equipa do Hockey de Barcelos. Pedro Mendes agora no corredor central. Jogou para trás, dá para o Paulo Pereira. Paulo Pereira para o Gonçalo Neto. Gonçalo Neto vai jogando agora ali apertado por um adversário. Vai ainda Gonçalo Neto jogar para a direita. Bola para Pedro Mendes. Pedro Mendes a tentar passar ali por dois. Joga para trás. Deixa para o Santi Chambela. Chambela a dar na direita para Gonçalo. Lá vai Gonçalo Neto. Grande trabalho. Gonçalo Neto bateu contra a perna de Luís Credo. A insistência de Gonçalo Neto dá para Santi Chambela. Chambela joga tudo na esquerda, dá para Pedro Mendes, 7 segundos. Pedro Mendes no remate, a bola desvia ali em Miguel Rocha, sai para a tabela final, recupera a posse de bola à equipa de Barcelos. Bola para Carletos. Carletos vai com a bola controlada dentro da sua zona intermediária, meteu para o lado esquerdo, onde vai trabalhando a posse de bola Miguel Rocha, dá outra vez para Carletos. A Carletos mais na esquerda, ainda para Tato Ferruccio, devolução a Carletos. A Carletos a dar na direita, deixou para Luís Credo. Luís Credo para Carletos. A Carletos já na intermediária contrária, a meter, mau passe de Carletos. A bola vai chegar até Pedro Mendes. E sai a equipa do Hockey Clube de Braga para a frente. Lá está Pedro Mendes. Vai em velocidade, meteu para a esquerda. Atenção, a bola a sobrar já para Chambela. Deixou para Pedro Mendes, o remate contra Carletos, que festeja como se deu o golo. Se tratasse, a bola a sobrar, ainda para Paulo Pereira. A Paulo Pereira a passar ali pelo Tato Ferruccio. Ainda Paulo Pereira, vai para a tabela lateral. A Paulo Pereira dá para trás, mete para o seu companheiro de equipa, que é o Tomás Santos. Bateu Tomás Santos contra Tato Ferruccio, também ele a festejar este corte de forma bastante efusiva. É livre para a equipa do Braga. Acaba de resto o Tato Ferruccio por abandonar e a bola ia regressar Ivan Morales. A bola a pertencer aos jogadores da equipa de Braga. Lá está para movimentar o jogador da equipa bracarense, que eu não consigo daqui ver quem era. Pedro Mendes meteu para Tomás Santos. Este joga para trás para Santos Chambela. Chambela vai atrás para Tomás Santos. Lá vai Tomás Santos, vai tentar um remate. Bateu contra Ivan Morales. Recupera ainda o jogador da equipa do Braga. Tem que atirar à baliza porque já estava a passar o tempo. O árbitro da partida a interromper e a dizer que é livre para a equipa do Hockey de Barcelos. Já movimentado. Bola na direita. É para Ivan Morales. Mete para Carletos. Carletos pela meia esquerda do ataque da equipa do Hockey de Barcelos. Vai trabalhando a equipa barcelense. Bola agora para trás. É para Ivan Morales. Morales a ficar com a bola porque alguma coisa se passou. É para ele ficar com a bola dentro da sua meia pista. E o árbitro da partida a dizer que é livre para a equipa do Braga. Vamos ver se o Braga dá a bola ao jogador do Hockey de Barcelos.
2: Eu penso que é um problema no patinho de Ivano Morales. Ivano Morales, qualquer situação ali numa das rodas do patinho, e pediu a substituição, saiu, e foi por isso que parou ali o jogo.
1: Lá vai agora a equipa de Barcelos por Kylian Gelo. Kylian Gelo joga para Miguel Rocha, deixou para Kylian Gelo. Ainda Kylian Gelo, agora a tentar passar ali por um adversário. Jogou tudo no lado esquerdo, é para Luís Credo, que dá para Carletos. Carletos vai pela meia-direita do ataque da equipa do hockey de Barcelos, meteu para a boca da baleza, o desvio, atenção, Barcelos pode ir para o golo, remate de defesa de Diogo Fernandes. Remate de Miguel Rocha, houve ali um desentendimento entre Miguel Rocha e Kylian, pareceu-me.
2: Eu penso que acabaram por se prejudicar um ao outro. A Kylian apareceu na zona frontal, Miguel também estava. Houve uma hesitação e penso que foi o suficiente para não levar mais perigo à baliza do Braga, porque claramente era uma situação que poderiam ter feito aqui o quinto golo.
1: Guilherme Torrents agora com duas defesas consecutivas a evitar o golo, a bola a sobrar ainda para Pedro Mendes, a Pedro Mendes a passar ali por dois adversários, não passa não senhor, recupera Carletos, virou-se já para a meia pista contrária, lá vai Carletos a tentar o lance individual, depois a não conseguir, tem que vir para trás, Carletos ainda joga tudo em Luís Credo, Luís Credo na sua meia pista, mete para o lado esquerdo, a bola a sobrar para Carletos, Carletos tentava servir lá na frente e consegue, Miguel Rocha, mas já recuperou o passo de bola à equipa do Braga, vem para a frente em velocidade, atenção, lá vai agora o desvio de Tomás Santos, num pormenor técnico em habilidade a tentar servir o Gui, que não percebeu, sai a equipa do hockey de Barcelos para a frente, a bola na tabela final, com o árbitro da partida a interromper, a dizer que há ali uma falta do jogador da equipa do Barcelos, é ali para o Braga, bola a sobrar já para Tomás Santos, lá vai Tomás bater, atenção ao Braga, Gui bateu para a defesa de Guilherme Torrents, a evitar o mal maior para a sua baliza e o esférico a sobrar já para Carletos. 15 minutos jogados, ou melhor, 15 minutos para se jogar nesta partida. No pavilhão das goladas, o placar mantém-se. Ok, Clube de Braga 3, Barcelos 4.
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0: Muito bem, voltamos de novo para o pavilhão das goladas.
1: Com a equipa do Braga a tentar chegar ao empate, o remate surgir, a bola a passar ao lado. E depois o árbitro da partida a dizer que é livre para a equipa do Hockey Clube de Barcelos. Equipa, nesta segunda parte, as equipas, apesar de haver algumas faltas menos técnicas, as equipas a manterem-se. O Braga praticamente com as mesmas 10 faltas com que terminou a primeira parte e o Barcelos com as 8.
2: Sim, 10, praticamente 11 minutos da segunda parte e não nenhuma falta. Na primeira parte 18 faltas. Demonstra bem que o ritmo da partida baixou. Está um jogo mais... não está tão de contacto físico, de tanta virilidade. E isso acabou por também tirar aqui...
1: grande oportunidade agora para o Braga, primeiro Tomás Santos a rematar ao lado e depois a servir Gui, que remata de primeira para a defesa de Guilherme Torrents, que tem estado muito bem na baliza.
2: Sim, Guilherme Torrents tem feito uma excelente partida e há aqui o dizer que este jogador do Braga, Guilherme, ou Gui, como aparece na camisola, tem sido um autêntico dínamo desta equipa do Braga.
1: Sai a equipa do hockey de Barcelos por Kylian Gelo, deixou para trás para Pedro Silva, remate Pedro Silva, a defesa de Diogo Fernandes, resposta da equipa do Braga, lá vai o Gui agora para o lado esquerdo, o Gui a tentar passar para o adversário, foi para o chão, travado em falta, diz o árbitro da partida, é livre para quem? Livre para a equipa do Braga, mas fora da área, diz o árbitro.
2: É fora da área, isso não tenho qualquer dúvida, a Gui tentou de todas as formas puxar para o interior da área da penalidade, mas a experiência de Miguel Rocha a não cair no engodo, a fazer falta, mas fora da área.
1: Sai a equipa do Barcelos da sua zona defensiva por intermédio de Ivan Morales. Ivan Morales vai com a bola para o lado direito, Ivan vai passar ali por um adversário grande. Rodopiou, deixou para trás, a bola para Miguel Rocha. Miguel Rocha dá na esquerda para Pedro Silva, de pressão Miguel Rocha, já está na meia pista da equipa do Braga, meteu no lado direito, dá para Ivan Morales, Morales para Miguel, o remate de Miguel Rocha, a bola a passar ao lado, a recuperar a equipa do Braga, vem para a frente, olha o Gui, Gui a tentar, uma esticada à meia volta, não consegue, faz falta, é livre para a equipa do Barcelos. É a 12ª falta da equipa do Braga. E é pedido um time-out também por parte da formação barcelense, penso eu, com 12 minutos mais ou menos para terminar esta partida no pavilhão das Goladas, e o placar esse a manter-se. Braga 3, Barcelos 4.
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0: É mais uma noite de relato, é mais uma noite de hóquei em patins, grandes emoções que vamos levando até si nesta emissão da noite de Frente Desportiva.
1: É verdade, com o time-out terminar e, portanto, a partida ter-se-á novamente que reatar, 12 minutos e 30 segundos para se jogar nesta partida. O Barcelos praticamente com um pé nas meias finais, visto que está a vencer por 4 bolas a 3 a equipa do Braga, e nesta segunda parte, verdade seja dita, a equipa de Braga não está com aquela fúria com que jogou na primeira parte.
2: Não, claramente não, mas diria que esta partida mantém-se em aberto. O Braga já mostrou capacidade de discutir o jogo, e não parece uma equipa, mesmo nesta segunda parte, o hóquei estar melhor na partida, principalmente porque a experiência do hóquei e toda a sua qualidade a trazer ao de cima nestes primeiros 13 minutos da segunda parte.
1: Diogo Fernandes agora por duas vezes evitar que a sua baliza fosse violada, a bola a sobrar já para os homens da equipa do Braga, vem para a frente, cerca chegar até ao Tomás Santos. Tomás Santos joga tudo na esquerda, bateu para Pedro Mendes, Pedro Mendes na condução de bola, vai Pedro Mendes ainda para o lado esquerdo, vem jogando para trás, mete para Trabolo, Trabolo no lado direito a conseguir jogar para o Tomás Santos, tentou meter para a boca da baliza, o corte da defensiva da equipa do Hockey de Barcelos, sai para a frente, a bola para Ivan Morales, 3 para 2, Ivan Morales vai jogar mal, desentendeu-se agora com o seu companheiro de equipa, mas a bola fica mesmo assim ainda na posse dos homens da equipa de Barcelos. Ivan Morales jogou para Kylian Gil, joga com Tato Ferruccio. Tato Ferruccio rodopia, atira dois do caminho, jogou para a esquerda, dá para o seu colega de equipa Pedro Silva, depois a bola para Tato, Tato vai para a tabela final, ainda Tato Ferruccio, jogou para trás, dá para Kylian Gil, Kylian Gil joga para Ivan Morales, tenta acelerar um pouco mais o jogo, a equipa de Barcelos, a bola para Kylian, deixa para Pedro Silva, Pedro Silva para Kylian Gil, vai jogando para Ivan Morales, tentava meter ali para Tato Ferruccio, e o árbitro da partida a interromper e a dizer que é livre para a equipa do Braga. Para a equipa do Braga, já batido, a bola vai sobrando, atenção para Trabulo no remate, a defesa do guarda-redes da equipa do Hockey de Barcelos, Guilherme Torrents, a bola veio aqui para perto da nossa zona de imprensa,
2: quase que atingi a nossa colega Sandra, por muito pouco não foi atingida na cabeça por a bola. É um lance fortuito, mas que é bastante doloroso.
1: Atenção à equipa do Braga, bola a sobrar já para o Pedro Mendes. Pedro Mendes meteu para Trabulo, Trabulo a tirar, o Kylian Gil no caminho, meteu para a boca da baliza para Gui, tenta bater Gui, mas aparece ali muito bem Guilherme Torrents a evitar o mal maior. A bola a sobrar já para os jogadores da equipa do Hockey de Barcelos, tentam vir para a frente, vai trabalhando Tato Ferruccio, mete na direita, dá para o Kylian Gil, que dá em Pedro Silva, devolução a Kylian, lá vai Kylian Gil, joga tudo na esquerda, meteu para Pedro Silva, entrou na área Pedro Silva, mas não conseguiu passar por Diogo Fernandes, e depois, e agora o guarda da partida diz que é livre e será a décima falta.
2: É um lance completamente desnecessário e infantil de Pedro Silva
1: na área adversária, na área da equipa do Braga,
2: é uma saída, mas Pedro, eu penso que Pedro acaba por até ser de forma involuntária, mas acaba por, a falta é claríssima, e o árbitro da partida não lhe restava muita outra solução que não fosse assinalar a décima falta e colocar o Braga aqui na situação de livre direto, e uma oportunidade flagrante para o Braga poder empatar a partida.
1: Olha, eu não sei quem é que pediu este time-out, mas quem estava preparado para bater este livre era Gonçalo Neto. E eu não sei se não é mesmo o Rui Neto que chama, porque conhece bem o filho. E naturalmente
2: aqui já é uma disputa familiar, mas
5: daqui não consigo. Mas eu penso que foi o Braga que...
2: Eu penso que é o Braga que pede o time-out.
1: É, até pode ser. De qualquer forma, é mesmo o Braga, hein?
6: Não, é o Barcelos. É o Barcelos que pede.
1: É o Barcelos que pede o time-out. E eu não sei até que ponto, porque o Gonçalo Neto era o jogador que estava ali prontinho para bater o livre direto, e não sabemos até que ponto é que o próprio treinador Rui Neto não chama o guarda-redes para lhe explicar ou para lhe dizer como é que o Gonçalo Neto poderá marcar este livre direto. Digo eu,
2: pode ajudar.
1: É apenas uma suposição.
2: É, pode ajudar, mas por muito que se saiba a forma como tenta bater, e há sempre um fator surpresa, porque eu já vi o jogador do Barcelos, Ibero Morales, a bater vários livros diretos e nunca o vi a bater como hoje. A forma como ele introduziu a bola na baliza do guardião do Braga. Portanto, há sempre um fator treino e um fator conhecimento, mas no momento aqui será sempre o momento a ditar o resultado.
1: Olha, Gonçalo Neto, pronto para bater o livre. Lá está Gonçalo Neto, arranca para a baliza, vai bailando, Gonçalo vai atirar, atirou, defesa! A defesa da Guilherme Torrent. Gonçalo Neto deitou o guarda-redes, mas depois atirou o rasteiro, e Guilherme defendeu bem.
2: Guilherme estava estirado no chão, por ali não passava. Se eventualmente Neto, quando desviou a bola do guardião barcelense, se pica a bola, poderia ter levado a melhor, por o chão era quase impossível, porque o guardião barcelense estava deitado.
1: Sai a equipa de Braga para a frente, continua na frente do marcador Barcelos. Gonçalo Neto vai pela esquerda, foi para o chão, travado em falta por Pedro Silva, que livra-se aqui praticamente de um cartão azul.
2: Eu acho que aqui a cartolina azul era perfeitamente aceitável a Pedro Silva. O árbitro da partida bem posicionado, assim a não entender, a sancionar com a respectiva falta, e para bem do hóquei de Barcelos a não dar o cartão azul.
1: É livre para a equipa bracarense, na esquerda do ataque da equipa do Braga, bola para Gonçalo Neto. Gonçalo Neto deixou para trás, para Pedro Mendes, mais atrás ainda, deixou para Paulo Pereira, que dá para Neto. Lá vai Gonçalo Neto e agora Pedro Silva atropela ali o Pedro Mendes. E protesta Pedro Silva, penso que não tem razão.
2: Agora, acho que Pedro Silva tem 100% de razão, acho que haver falta era do jogador do Braga. Há ali uma disputa do ombro a ombro, mas não me parece suficiente para falta.
1: É a bola a ficar já na posse dos homens de Barcelos. Já vem Tato Ferruccio, virou-se já para a intermediária contrária. Tato Ferruccio vai pelo corredor central, meteu para a esquerda, onde vai trabalhando o jogador Pedro Silva. Dá, o melhor era o Tato, depois a deixar para Killian. Killian vai jogando na esquerda, meteu para Pedro Silva. Pedro Silva tirou do caminho para marcar, atirou a defesa do Diogo. Diogo Fernandes a defender e agora vai haver cartão azul. Cartão azul para Ivan Morales, junto à tabela, acaba por impedir que Trabulo progredisse e 2 minutos de suspensão.
2: Sim, mas eu confesso que aceitava mais o amarelo ou o azul há pouco a Pedro Silva que propriamente. Foi bem pior o lance de Pedro Silva que este de Ivan Morales. O árbitro da partida é o mesmo árbitro, do mesmo lado, agora a sancionar a equipa do Barcelos com a inferioridade numérica durante 2 minutos. Há que dizer que também é perfeitamente aceitável, e fica aqui também uma situação em que o hóquei terá que trazer ao de cima toda a sua experiência para aguentar esta equipa de Braga durante 2 minutos em superioridade numérica.
1: Ei, vai ser uma partida, uns 2 minutos terríveis para a equipa do Hóquei Clube de Barcelos, e o Braga poderá inclusivamente chegar ao golo da igualdade nestes 2 minutos. É pedido ali para se limpar aquela zona do terreno de jogo onde o jogador do Braga
2: e Rui Neto a chamar toda a experiência, Luís Querido e Miguel Rocha, juntando também a parte, a componente física de Carletos, um jogador muito forte nos duelos e com uma grande capacidade na pressão, porque neste momento, durante 2 minutos, vai ser importante esta equipa do hóquei resistir de todas as formas, e que acredito que o Braga vai atacar com toda a força na procura do tento da igualdade.
1: São 2 minutos muito importantes, 9 minutos e 10 para se jogar. Sai o Braga, a equipa bracarense, Barcelos, só com, quando faltarem 7 minutos e 10 é que vai ter outra vez 4 jogadores de pista, a bola a sobrar É para Gonçalo Neto. Gonçalo Neto meteu para Trabulo. Remate de Pedro Mendes, não acerta na bola. Recupera mesmo assim a posse de bola a equipa do Braga. Vai trabalhando o jogador da equipa de Braga, Tomás Santos. Tomás Santos dá para trás, meteu para Gonçalo. Gonçalo para Trabulo, deixou para Gonçalo. Outra vez para Trabulo, Trabulo para Gonçalo. O remate, a defesa. E sai a equipa de Barcelos, agora para Miguel Rocha. Miguel Rocha apertado já por dois adversários, vai ser desarmado naturalmente. Já foi, recupera a bola a equipa do Braga, para já a equipa bracarense a carregar a bola para Tomás Santos. Tomás Santos joga para trás, meteu para Gonçalo, para Gonçalo Neto. Atenção ao Braga, pode estar a falhar ali o remate, o Pedro Mendes. E depois há falta livre para a equipa do Hockey Clube de Barcelos.
2: Pedro Mendes já falha aqui dois lances que não acerta na bola, que poderia levar muito perigo.
1: Luís Querido perdeu a bola, atenção, a bola para Trabulo, rebatou, defesa de Guilherme Torrents, insiste a equipa do Braga, a bola a sobrar para Pedro Mendes. Pedro Mendes dá na direita do ataque da equipa do Hockey Clube Braga, mau passe de Pedro Mendes. Vai lá o guarda-redes tentar jogar a bola, mesmo assim não conseguiu passar os 5 segundos. Recupera a equipa de Braga, Gonçalo Neto. Gonçalo Neto a deixar para o remate, grande. Eu não sei se foi defesa, se foi corte de Carletos. Insistência do Braga, atenção, agora sim, defendeu o Guilherme Torrents, a bola para Carletos, entrega mal, a bola para Pedro Mendes, meteu para a boca da baliza, corta Carletos. O Braga está um pouco precipitado também.
2: É, a falta de experiência do Braga. E agora o Barcelos.
1: Atenção, olha o Braga, 3 para 1, pode marcar Pedro Mendes, atirou para o segundo poste, para o corte de Luís Querido. Insiste a equipa do Braga, cria falta Miguel Rocha, mais um remate, Luís Querido ali a oferecer o patinho à bola. A insistência da equipa do Braga, a bola a sobrar, é para o Neto dá para Pedro Mendes para Trabulo, Trabulo para o lado direito, atenção para Gonçalo Neto, Neto a entregar mal, duas vezes Luís Querido a cortar, 3 segundos, ou melhor, a bola a sobrar para os homens da equipa do Braga, vão para a frente.
2: Já resistiu, já passou, já entrou na pista Kylian Gil.
1: Já está outra vez a equipa de Barcelos. Braga não aproveitou a situação de power play. A bola a sobrar para Tomás Santos. Tomás Santos com a bola controlada. Vai para o lado direito Tomás Santos. Vai passar para o adversário. Ainda Tomás Santos. Vai passar por trás da baliza. Ainda Tomás Santos. Vai fazer o quê? Vai jogando para trás. Tem pouco tempo para tirar a baliza. A equipa do Braga está completamente, digo eu, descrente, porque não soube aproveitar aquela situação de power play. E o hockey de Barcelos muito bem a defender essa mesma situação, com o Braga a ter boas oportunidades para poder marcar e não marcou.
2: Sim, e há aqui a dizer que o Hockey de Barcelos, mesmo com a experiência na pista, comete ali dois erros na saída que poderiam ter custado caro. O Braga claramente a jogar já sobre brasas, a olhar para o cronómetro, a ver 6 minutos, a saber a responsabilidade do jogo e neste momento claramente a claudicar quando a equipa precisava de algum discernimento. Se calhar o seu melhor jogador, Pedro Mendes, foi o jogador que esteve naquela fase da superioridade numérica em pior evidência no coletivo bracarense.
1: Tomás Santos com a bola, deu para Gonçalo Neto, abre tudo na direita, bola para Trabulo, deixou para Gonçalo, Gonçalo Neto mais para Santi Chambela, deixou para Gonçalo Neto ainda, vem o Braga a tentar

0: A bola em Carletos. Vai pela direita Carletos. Meteu para Miguel Rocha. Abre tudo na esquerda. É para Killian. Killian joga para Ivan Morales. Morales para a direita, para Carletos. Lá está Carletos, na intermediária contrária, a jogar com Killian Gil. Killian Gil para Miguel Rocha. Miguel Rocha para Ivan Morales, a jogar largo, a equipa do Hockey de Barcelos. De primeira agora Miguel Rocha dá para Carletos, apertado já por dois adversários. Meteu para trás, a bola para o guarda-redes da equipa do Hockey de Barcelos, muito bem a jogar. A bola para Miguel Rocha, emendar à boca da baliza, mas a defesa de Diogo Fernandes. Sai a equipa do Braga. A bola a ficar na posse de Trabolo. Já estamos a 2 minutos e 15. A bola a ficar ainda na posse da equipa do Braga. Gonçalo Neto. Gonçalo Neto vai jogando, acredito que dentro de pouco tempo a equipa do Braga poderá usar o 5 para 4, digo eu. A bola sobrará para Miguel Rocha. Miguel Rocha vai para o lado esquerdo, vai jogando lá para direto, perdeu, recupera a equipa do Braga. Trabolo, Trabolo bateu, dá para Paulo Pereira. Paulo Pereira bate contra Carletos. Carletos ali a oferecer o corpo ao manifesto. E depois a bola a ficar na posse dos jogadores da equipa do Sporting do Hockey Clube Braga. A trabalhar a equipa bracarense. A bola a sobrar é para Gonçalo Neto. Neto passa por trás da baleza. Neto tenta fazer tudo sozinho. Carlitos é a sua sombra. E vai depois aparecer ali Killian Gila a cortar e a mandar a bola para a bancada. É livre para a equipa do Braga. Livre para a formação bracarense para bater o jogador Santi Chambela.
1: E o Braga vai jogar na situação de guarda-redes avançado.
0: É 5 para 4, 1 minuto e meio para se jogar. Braga aposta tudo nesta fase. Lá está a equipa do Braga no ataque. A bola para Gonçalo Neto. Bateu Gonçalo Neto contra o adversário. Depois a bola a sobrar. É para o Miguel Rocha, que foi ali estrovado na sua ação. E terá de ver cartão azul, digo eu.
1: E a falta é contra o Hockey de Barcelos.
0: É contra o Barcelos. Não sei.
1: Isso.
0: Não sei, se calhar é. Agora Carlitos está caído.
2: Eu confesso que
0: Miguel Rocha, a minha visibilidade não era a melhor, digo eu.
1: Hã?
0: Uma zona da minha visibilidade não era a melhor.
2: Sim, eu parece-me que Miguel Rocha há ali uma trabulo, a bola fora, escapa-te, mas ele consegue meter o corpo e Miguel Rocha projetou e ele acabou por cair o arte da partida de forma perentória a assinalar a respectiva falta e a tirar a oportunidade de Miguel Rocha correr para a baliza deserta do Braga.
0: Carleto está queixoso. 1 minuto e 19 para se jogar. Uma fase em que Miguel Rocha conversa ali com o árbitro da partida. É livre então para a equipa do Braga, mas primeiro terá que recuperar o jogador da equipa do Hockey de Barcelos, Carletos, que vai ter que abandonar. E naturalmente irá entrar, penso eu, Pedro Silva ou Tato Ferruccio. Acredito mais em Pedro Silva para defender este 5 contra 4 da equipa do Braga. E a festa neste momento faz-se nas duas claques, né? A de Barcelos mais numerosa, mas a do Braga muito barulhenta também.
2: É, está um... embora o pavilhão não está cheio, está muito bem composto. E há aqui o dizer que tanto a claque do Hockey de Barcelos, isso já é panais, já é normal. A forma como se vive o Hockey Barcelos é o Hockey. E isso fica bem claro onde o Hockey vai jogar. O povo barcelense ocorre com grande, em grande número. Mas há aqui o dizer que aquela falange de apoio do Braga, a claque do Braga também bastante ruidosa. E não foi por falta de apoio que o Braga, na eventualidade de ficar agora por o caminho, não chega pelo menos ao terceiro jogo.
0: Está muito queixoso da mão, Carlitos.
2: Esperemos sinceramente que não seja nada de grave. A Carlitos já teve uma situação semelhante num jogo, penso que foi até da Champions, com, se não estou em erro, foi contra o Liceu da Corunha, que até teve que recorrer ao hospital. Na altura foi uma lesão, não foi tão grave como na altura se projetou, mas claramente ele sai em dificuldades físicas.
0: É, e entra então na equipa do Hockey Clube de Barcelos. Eu nem sei quem é que entrou, porque de facto agora estão o Luís Querido, Ivan Morales, Killian Gil e Miguel Rocha.
2: Quem entra, eu penso que é Ivan Morales, não estava.
0: É provável.
2: Ivan não estava a jogar.
0: Ivan Morales a entrar, livre para a equipa do Braga. Braga a apostar tudo no 5 para 4. Ainda a equipa bracarense com a posse de bola. Esférica chegar até Tomás Santos. Meteu para Gonçalo Neto.

0: Neto dá para Paulo Pereira. Paulo Pereira a jogar, bola para Chambela. Chambela vai trabalhando, deixou para o remate de longe, atenção, a bola a sobrar ainda para Gonçalo Neto. Gonçalo Neto combina, dá para Paulo Pereira. Paulo Pereira dá para Chambela. Chambela para trás, a equipa de Barcelos bem fechadinha, a não dar espaço, a bola a sobrar para Paulo Pereira. Paulo Pereira, a equipa do Braga tem que atacar, mas também não pode falhar. A bola a sobrar para Chambela. Chambela dá para Gonçalo Neto bater, a emenda não surge, recupera Luís Querido, mas também vai recuperar outra vez Paulo Pereira. Paulo Pereira vai trabalhando, 42 segundos para terminar, a bola a sobrar ainda para Gonçalo Neto, remate para a defesa de Guilherme Torrent. Vai insistir a equipa do Braga. Paulo Pereira deixou para Gonçalo Neto e o árbitro da partida a interromper e a dizer que é o quê? É livre para a equipa do Hockey de Barcelos, que queriam repor a bola rápido para aproveitar a ausência de guarda-redes, mas a equipa da arbitragem não permitiu. Livre para a equipa do Hockey de Barcelos. Esta falta também, muito sinceramente, eu não entendi. Jogadores da equipa do Braga protestam.
1: São 30 segundos que afastam o hockey das meias finais e o Braga de terminar aqui é.
0: Braga a carregar muito, a bola a sobrar para Morales. Morales dá para a boca da baliza. A bola para Miguel Rocha. Como correm os jogadores do Braga atrás da bola, espera que se vá para Kylian Gil. Kylian Gil a tentar recuperar, ainda Kylian Gil perdeu, recupera. A bola para Paulo Pereira. Lá vai Paulo Pereira a jogar tudo para o lado esquerdo. Atenção, a bola para Gonçalo Neto. Gonçalo Neto à espera de mais um apoio. De arrebatar, Gonçalo Neto precipitou-se quando estava a entrar o jogador da equipa do Braga. 4 segundos, atenção, vai terminar a partida. A equipa do Braga vai ser o final da partida. Final da partida no pavilhão das Goladas em Braga. O Barcelos passa às meias finais. Vence aqui a equipa do Braga por 4-3.
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4: O Hockey de Barcelos venceu e convenceu e passa então às meias finais. É o hockey que se vive aqui diariamente e para já com esta narração fantástica dos nossos repórteres. José Queiroz, Tony Brito, vamos em frente. Grande narração.
0: A equipa do Hockey Clube de Barcelos está nas meias finais. Carlitos tem aquela mão esquerda maltratada. Ele que vai olhando para a mão, mas não deixou, não o impediu de se juntar aos seus colegas para festejar efusivamente esta vitória frente a um adversário dificílimo como é esta equipa do Braga.
1: Sim, foi uma, diria, uma grande partida de hockey em patins. Três excelentes equipas. Há que dizer que a equipa de arbitragem fez, quanto a nós, ou quanto a mim, uma boa arbitragem. Uma equipa, uma dupla de arbitragem que não foi demasiado interventiva no jogo, deixou o jogo fluir. Os jogadores também, há aqui o dizer, que tiveram um desempenho, que colaboraram e procuraram sempre, que era a sua função, jogar, e quando assim é, o hockey fica a ganhar. Depois de dizer que esta equipa de Braga foi uma surpresa da época, a equipa de Jorge Silva a demonstrar o porquê do quinto lugar e a demonstrar o porquê de ter chegado a esta fase da época, com tanta vitória, tanto ponto, e a fazer uma grande época, e hoje a levar aqui o jogo até ao último segundo e a demonstrar que é uma equipa com muita qualidade e muito futuro. O Hockey de Barcelos, nos segundos 25 minutos, a trazer para a pista toda a sua competência, toda a sua qualidade e, acima de tudo, toda a sua experiência de jogar noutros patamares, por outros objetivos, e acabou por fazer o golo que fez toda a diferença no início da segunda parte, passar para a frente do marcador e controlar o jogo com grande qualidade, aqui e ali a tentar na procura do quinto golo. Mas acima de tudo, a preocupação maior do Hockey de Barcelos foi que o Braga não levasse grande perigo à baliza de Guilherme Torrents e evitar o terceiro jogo, porque era um jogo de desgaste e era um jogo que o Hockey de Barcelos claramente não queria ter que o fazer.
0: Agora vamos ter umas meias finais entre o Hockey Clube de Barcelos e o Benfica. Já não será à melhor de 3, será à melhor de 5. Aí a coisa muda de figura, obviamente.
1: E a vantagem para o Benfica do fator casa. Na eventualidade do quinto jogo é no Pavilhão da Luz. O Hockey de Barcelos o ano passado defrontou e venceu o Benfica. Há que o dizer, esta equipa do Hockey foi a primeira.
0: E eliminou o Benfica da Champions.
1: É a primeira equipa, esta época, que derrotou o Benfica para a Taça de Portugal por 3-1, de uma forma reconhecida por toda a imprensa e por todos os amantes da modalidade, de forma justa, nas meias finais da Taça em Tomar, ainda recentemente. É uma equipa que, se for uma equipa concentrada...
0: Eu há bocado tinha dito a Champions, mas não, Taça de Portugal, claro.
1: Como?
0: Eu há bocado tinha dito Champions, mas não,
1: sim,
0: foi
1: para a Taça de Portugal. Eliminou por 3-1 em Tomar. E depois o jogo de má memória no domingo na final contra o Sporting, mas não vale a pena falar porque isso já foi tudo dito. Mas é um jogo, é uma partida ou uma eliminatória que o Benfica é claramente favorito. Estamos a falar na equipa com o maior orçamento da história do Hockey em Patins. É a equipa que tem um leque de jogadores de qualidade superior, qualquer um deles jogava em qualquer equipa do mundo, que só por si vai ser difícil, mas no Hockey em Patins e no desporto não há impossíveis. O Hockey de Barcelos tem competência, qualidade e tem acima de tudo um técnico que é exímio nas eliminatórias, que é o Rui Neto, e que consegue fazer das dificuldades forças e consegue fazer acima de tudo do impossível o possível com a demonstração da época passada.
0: E pronto, e neste momento a equipa do Hockey de Barcelos despede-se da sua massa associativa, da sua massa adepta, que veio até em número bastante apreciável até Braga para puxar e incentivar a equipa rumo à vitória. É um Barcelos nas meias finais e, tal como eles se despedem dos seus adeptos, nós também nos vamos despedir dos nossos ouvintes. Naturalmente que esta equipa que se deslocou até Braga e que narrou e acompanhou em in loco tudo aquilo que se passou dentro do pavilhão das Goladas, despede-se desejando a todos a continuação de uma muito boa noite.
4: Muito boa noite, obrigado. Bela narração dos nossos repórteres. Lembro que as semifinais, portanto o primeiro jogo, vai ser quarta-feira, dia 27, às 6 horas da tarde, um Benfica Hockey Clube Barcelos e também um Futebol Clube Porto Sporting.
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4: Muito bem, e quanto aos resultados destes quartos de final nesta segunda jornada, ficou assim estabelecido: Valongo 1, Sporting 4, Oliveirense 3, Futebol Clube Porto 4, Sanjuanense 1, Benfica 2, Hockey de Braga 3, Hockey Clube de Barcelos 4. Passam então às meias finais. O Benfica, que vai jogar com o Hockey de Barcelos quarta-feira, dia 27, às 6 horas da tarde, e também às 6 horas da tarde, o Futebol Clube Porto Sporting, para esses jogos das meias finais. Está tudo contado, está tudo dito, foi um prazer estar consigo nesta emissão, foi mais uma Frente Desportiva nesta noite de quinta-feira. Um abraço, prometemos com mais desporto na próxima semana.
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0: São 23 horas.
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0: São 0 horas.
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